continuação de uma boa noite para si que está na companhia da Rádio Regional de Arouca com a seleção musical do Adelino Pinho. 1 hora e 19 minutos.

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continuação de uma boa noite para si que está na companhia da Rádio Regional de Arouca com a seleção musical do Adelino Pinho. São 2 horas e 11 minutos.

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Mas o que é isso? Essa coisa tão pesada? Eu quero uma coisa mais light, mais 4:30. Toquem a minha música!

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Rádio Regional de Iroca, são 5 horas. 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

dia mais uma vez e, como diz o Galo, está na hora de acordar e sair para trabalhar. Vai-se rezar o terço às 6:15 e das 7.

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0: Em nome do Pai, do Filho e do Espírito Santo.
1: Amém. Primeiro mistério doloroso. A agonia de Jesus no jardim de Getsemani. Senhor, ajuda-me a suportar contigo as dores que não compreendo e os sofrimentos que não aceito. Pai nosso que estais nos céus, santificado seja o vosso nome. Venha a nós o vosso reino, seja feita a vossa vontade, assim na terra como no céu.
2: O pão nosso de cada dia nos dai hoje, perdoai-nos as nossas ofensas, assim como nós perdoamos a quem nos tem ofendido. E não nos deixeis cair em tentação, mas livrai-nos do mal.
1: Ave Maria, cheia de graça, o Senhor é convosco. Bendita sois vós entre as mulheres, e bendito é o fruto do vosso ventre, Jesus.
2: Santa Maria, Mãe de Deus, rogai por nós, pecadores, agora e na hora da nossa morte. Amém.
1: Ave Maria, cheia de graça, o Senhor é convosco. Bendita sois vós entre as mulheres, e bendito é o fruto do vosso ventre, Jesus.
2: Santa Maria, Mãe de Deus, rogai por nós, pecadores, agora e na hora da nossa morte. Amém.
1: Ave Maria, cheia de graça, o Senhor é convosco. Bendita sois vós entre as mulheres, e bendito é o fruto do vosso ventre, Jesus.
2: Santa Maria, Mãe de Deus, rogai por nós, pecadores, agora e na hora da nossa morte. Amém.
1: Ave Maria, cheia de graça, o Senhor é convosco. Bendita sois vós entre as mulheres, e bendito é o fruto do vosso ventre, Jesus.
2: Santa Maria, Mãe de Deus, rogai por nós, pecadores, agora e na hora da nossa morte. Amém.
1: Ave Maria, cheia de graça, o Senhor é convosco. Bendita sois vós entre as mulheres, e bendito é o fruto do vosso ventre, Jesus.
2: Santa Maria, Mãe de Deus, rogai por nós, pecadores, agora e na hora da nossa morte. Amém.
1: Ave Maria, cheia de graça, o Senhor é convosco. Bendita sois vós entre as mulheres, e bendito é o fruto do vosso ventre, Jesus.
2: Santa Maria, Mãe de Deus, rogai por nós, pecadores, agora e na hora da nossa morte. Amém.
1: Ave Maria, cheia de graça, o Senhor é convosco. Bendita sois vós entre as mulheres, e bendito é o fruto do vosso ventre, Jesus.
2: Santa Maria, Mãe de Deus, rogai por nós, pecadores, agora e na hora da nossa morte. Amém.
1: Ave Maria, cheia de graça, o Senhor é convosco. Bendita sois vós entre as mulheres, e bendito é o fruto do vosso ventre, Jesus.
2: Santa Maria, Mãe de Deus, rogai por nós, pecadores, agora e na hora da nossa morte. Amém.
1: Ave Maria, cheia de graça, o Senhor é convosco. Bendita sois vós entre as mulheres, e bendito é o fruto do vosso ventre, Jesus.
2: Santa Maria, Mãe de Deus, rogai por nós, pecadores, agora e na hora da nossa morte. Amém.
1: Ave Maria, cheia de graça, o Senhor é convosco. Bendita sois vós entre as mulheres, e bendito é o fruto do vosso ventre, Jesus.
2: Santa Maria, Mãe de Deus, rogai por nós, pecadores, agora e na hora da nossa morte. Amém.
1: Glória ao Pai, ao Filho e ao Espírito Santo.
2: Como era no princípio, agora e sempre. Amém.
1: Ó Maria concebida sem pecado,
2: rogai por nós, recorremos a vós.
1: Ó meu bom Jesus, perdoai-nos e livrai-nos do fogo do inferno.
2: Levai as almas todas para o céu e socorrei principalmente as que mais precisam.

0: Quinto mistério doloroso: a crucifixão do Filho de Deus. Senhor, que na cruz a todos perdoastes, ensina-nos a perdoar. Pai nosso que estais nos céus, santificado seja o vosso nome. Venha a nós o vosso reino, seja feita a vossa vontade, assim na terra como no céu.
1: O pão nosso de cada dia nos dai hoje, perdoai-nos as nossas ofensas, assim como nós perdoamos a quem nos tem ofendido. E não nos deixeis cair em tentação, mas livrai-nos do mal.
0: Ave Maria, cheia de graça, o Senhor é convosco. Bendita sois vós entre as mulheres, e bendito é o fruto do vosso ventre, Jesus.
1: Santa Maria, Mãe de Deus, rogai por nós, pecadores, agora e na hora da nossa morte. Amém.
0: Ave Maria, cheia de graça, o Senhor é convosco. Bendita sois vós entre as mulheres, e bendito é o fruto do vosso ventre, Jesus.
1: Santa Maria, Mãe de Deus, rogai por nós, pecadores, agora e na hora da nossa morte. Amém.
0: Ave Maria, cheia de graça, o Senhor é convosco. Bendita sois vós entre as mulheres, e bendito é o fruto do vosso ventre, Jesus.
1: Santa Maria, Mãe de Deus, rogai por nós, pecadores, agora e na hora da nossa morte. Amém.
0: Ave Maria, cheia de graça, o Senhor é convosco. Bendita sois vós entre as mulheres, e bendito é o fruto do vosso ventre, Jesus.
1: Santa Maria, Mãe de Deus, rogai por nós, pecadores, agora e na hora da nossa morte. Amém.
0: Ave Maria, cheia de graça, o Senhor é convosco. Bendita sois vós entre as mulheres, e bendito é o fruto do vosso ventre, Jesus.
1: Santa Maria, Mãe de Deus, rogai por nós, pecadores, agora e na hora da nossa morte. Amém.
0: Ave Maria, cheia de graça, o Senhor é convosco. Bendita sois vós entre as mulheres, e bendito é o fruto do vosso ventre, Jesus.
1: Santa Maria, Mãe de Deus, rogai por nós, pecadores, agora e na hora da nossa morte. Amém.
0: Ave Maria, cheia de graça, o Senhor é convosco. Bendita sois vós entre as mulheres, e bendito é o fruto do vosso ventre, Jesus.
1: Santa Maria, Mãe de Deus, rogai por nós, pecadores, agora e na hora da nossa morte. Amém.
0: Ave Maria, cheia de graça, o Senhor é convosco. Bendita sois vós entre as mulheres, e bendito é o fruto do vosso ventre, Jesus.
1: Santa Maria, Mãe de Deus, rogai por nós, pecadores, agora e na hora da nossa morte. Amém.
0: Ave Maria, cheia de graça, o Senhor é convosco. Bendita sois vós entre as mulheres, e bendito é o fruto do vosso ventre, Jesus.
1: Santa Maria, Mãe de Deus, rogai por nós, pecadores, agora e na hora da nossa morte. Amém.
0: Ave Maria, cheia de graça, o Senhor é convosco. Bendita sois vós entre as mulheres, e bendito é o fruto do vosso ventre, Jesus.
1: Santa Maria, Mãe de Deus, rogai por nós, pecadores, agora e na hora da nossa morte. Amém.
0: Glória ao Pai, ao Filho e ao Espírito Santo.
1: Como era no princípio, agora e sempre. Amém.
0: Ó Maria concebida sem pecado,
1: rogai por nós que recorremos a vós.
0: Ó meu bom Jesus, perdoai-nos e livrai-nos do fogo do inferno.
1: Levai as almas todas para o céu e socorrei principalmente as que mais precisarem.
0: Pelas intenções do Santo Padre. Ave Maria, cheia de graça, o Senhor é convosco. Bendita sois vós entre as mulheres, e bendito é o fruto do vosso ventre, Jesus.
1: Santa Maria, Mãe de Deus, rogai por nós, pecadores, agora e na hora da nossa morte. Amém.
0: Nossa Senhora, Rainha da Paz,
1: dai paz ao mundo inteiro.
0: Ave Maria, cheia de graça, o Senhor é convosco. Bendita sois vós entre as mulheres, e bendito é o fruto do vosso ventre, Jesus.
1: Santa Maria, Mãe de Deus, rogai por nós, pecadores, agora e na hora da nossa morte. Amém.
0: Nossa Senhora, Rainha da Paz,
1: dai a paz ao mundo inteiro.
0: Ave Maria, cheia de graça, o Senhor é convosco. Bendita sois vós entre as mulheres, e bendito é o fruto do vosso ventre, Jesus.
1: Santa Maria, Mãe de Deus, rogai por nós, pecadores, agora e na hora da nossa morte. Amém.
0: Salve, Rainha.
1: Mãe de misericórdia, vida do Senhor e esperança, a nossa salve. A vós bradamos os agrados, filhos de Eva. A vós suspiramos, gemendo e chorando neste vale de lágrimas. Eia, pois, a rogar a nós estes vossos olhos misericordiosos a nós volvei. E depois destes termos, mostrai, Jesus, bendito fruto do vosso ventre, ao clemente, ao piedosa, ao doce e Virgem Maria. Rogai por nós, Santa Mãe de Deus, para que sejamos dignos das promessas de Cristo. Amém.
2: Oremos. À vossa proteção nos acolhemos, Santa Mãe de Deus. Não desprezeis as nossas súplicas em nossas necessidades, mas livrai-nos de todos os perigos, ó Virgem gloriosa e bendita. Rogai por nós, Santa Mãe de Deus,
1: para que sejamos dignos das promessas de Cristo.
2: Ó Deus, cujo Filho unigênito, com a sua vida, morte e ressurreição, nos alcançou o prémio da vida eterna, concedei-nos a nós que celebramos estes mistérios do Santo Rosário, imitar o que contêm e alcançar o que prometem. Por Cristo nosso Senhor.
1: Amém.
2: Oremos. Concedei, Senhor, aos vossos servos a perfeita saúde da alma e do corpo, e por intercessão da Virgem Santa Maria, livrai-nos das tristezas do tempo presente e dai-nos as alegrias eternas. Por Cristo nosso Senhor.
1: Amém.
2: O Senhor esteja convosco.
1: Ele está em nós.
2: Abençoe-vos Deus Todo-Poderoso, Pai, Filho e Espírito Santo.
1: Amém.
2: E dêem paz e o Senhor vos acompanha.
1: Graças a Deus.
3: Ora, acabamos de ouvir o terço. 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

0: Olá, bom dia. São 7 horas da manhã.
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1: Continuamos com o programa As Nossas Músicas e as Nossas Tradições com Adelino Pinho. 7 horas e 15 minutos. Tenha uma boa terça-feira na companhia da Rádio Regional de Arouca. Ora vamos ouvir Irmãos Moraes, Fui Criado.

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Olá, bom dia. Boa viagem para si que nos acompanha. Faltam 5 minutos para as 8 horas. Tenha uma boa terça-feira na companhia da Rádio Regional.

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1: Olá, bom dia. Ouvimos o sinal horário das 8 horas da manhã. 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
1: Olá, a continuação de Bom Dia, Boa Viagem para si na companhia da Rádio Regional de Arouca. Agora vamos ouvir Valdecâmara em Festa.

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1: Para ouvirmos, falta...

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0: 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Continuação de um bom dia, aproveito para me despedir de mais um programa. Estarei de volta amanhã a partir das 7 às 9 teremos notícias. Ora, e para si que está na sintonia da Rádio Regional de Arouca, nada melhor do que recordarmos Neca Rafael, fados humorísticos.
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1: Olá, bom dia. Continuamos com as nossas músicas e as nossas tradições para ouvirmos grupo, danças e cantares de Santa Maria de Ismuriz. Pastorinho, o tema que vamos...

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0: Danúbio e atrás dela vem outra crise, a da energia. Está a começar a reunião de emergência dos 27 da União Europeia a olhar para a crise migratória de Ceuta. Neste jornal, a análise de Francisco Pereira Coutinho. O Hezbollah rejeita as negociações diretas do Líbano com Israel, que estão a recomeçar hoje em Roma.
1: A esta hora mais alta, 25 graus no Funchal, 23 em Faro, Lisboa e Ponta Delgada, 21, Porto e Coimbra com 21 graus. As notícias com Eduardo Mário.
0: A seca extrema traz o rio Danúbio em crise, com níveis de água historicamente baixos, e atrás vem outra crise, a da energia, na Europa Central. Tal como já tinha acontecido na Hungria, a Roménia teve também de desligar um dos dois reatores da central nuclear de Cernavodan por causa da falta de água para arrefecer a central. Na Hungria, a central nuclear de Paks, que produz cerca de metade da eletricidade do país, está a funcionar a pouco mais de 10% da capacidade nesta altura. Os dois países estão a pedir aos cidadãos e também às empresas que reduzam ao máximo o consumo de eletricidade. E ela está a afetar também, esta crise, a produção automóvel, por causa da falta de água e depois da produção de energia. Na Roménia, as fábricas da Dacia e da Ford tiveram já que reduzir a produção para aliviar a pressão sobre a rede elétrica. Falta de água, a seca também motivar mais incêndios. O sul dos Países Baixos está a braços com um incêndio florestal hoje gigante numa zona de reserva natural. Centenas de bombeiros combatem esta manhã as chamas, que já afetaram perto de 100 hectares de floresta em zona de reserva. O incêndio começou ontem à tarde na província de Limburgo e ainda não foi dominado. Um parque de campismo teve de ser fechado, as pessoas retiradas. A situação da seca no país está a estimular a propagação do fogo, assim como as rajadas de vento que correm em todas as direções. Na Grécia, há 5 dias que os bombeiros combatem um incêndio florestal muito próximo de Atenas, a cerca de 50 quilómetros, um fogo que não está ainda dominado e que está a ser combatido com a ajuda de 3 dezenas de meios aéreos esta manhã numa zona montanhosa na região de Megara. Está a começar a esta hora, 9 da manhã, a reunião de urgência dos ministros da Administração Interna da União Europeia por causa da crise migratória de Ceuta. Ela faz-se por videoconferência, procuram-se respostas comuns para a defesa das fronteiras externas do espaço europeu, também como evitar novas levas de migrantes à escala daquela que aconteceu há 5 dias e qual é o reforço que é preciso fazer destas fronteiras comuns. A Espanha quer discutir ainda o alargamento da utilização dos centros de retorno em países terceiros, centros que acolhem migrantes aos quais a permanência no espaço da União Europeia foi recusada. Francisco Pereira Coutinho, especialista em Direito Internacional, ouvido esta manhã na Antena 1, entende que o mais importante a sair da reunião de emergência de hoje é que os 27 consigam encontrar uma voz comum na resposta aos problemas migratórios e também na defesa das fronteiras.
2: É muito importante que a Europa fale uma só voz, que transmita solidariedade em relação à Espanha, porque depois há aqui um elefante na sala que tem falado muito pouco. E ainda ontem von der Leyen enviou uma carta respondendo a uma missiva enviada por Pedro Sánchez, em que mais uma vez elogia Marrocos por ter ajudado na resolução desta crise, quando há muitos elementos que indiciam que isto foi uma crise provocada muito possivelmente pelo governo marroquino. Seria muito importante que existisse aqui também alguma pressão sobre o Estado marroquino, mas aparentemente isso não vai acontecer, porque há muito medo daquilo que Marrocos possa fazer no futuro, designadamente instrumentalizando a sua própria população e utilizando as migrações como uma ameaça, quase como uma arma, não é? E foi isso que foi feito.
0: Sim. Francisco Pereira Coutinho, sobre a reunião que está a começar a esta hora, a reunião de emergência dos 27 ministros da Administração Interna da União Europeia, um encontro que se faz em clima de tensão depois da primeira-ministra italiana ter defendido mexidas excepcionais ou medidas excepcionais na sequência desta crise de Ceuta, que reabriram o debate sobre a forma como está a funcionar o espaço Schengen. Ora, o antigo ministro da Administração Interna, Eduardo Cabrita, em entrevista esta manhã à Antena 1, sublinha que a questão migratória de Ceuta não é um problema apenas de Espanha e critica a

0: posição tomada pela Itália. A Europa, defende Eduardo Cabrita, vai ter de encontrar um equilíbrio entre a firmeza das novas políticas migratórias e a união dos 27 nestas matérias.
1: Alguns que são inimigos do projeto europeu querem destruir aquilo que é um dos aspectos essenciais da construção europeia, que é o espaço Schengen. O espaço Schengen que nos permite, isto que para os mais novos nem há memória de um tempo diferente, podermos ir de Lisboa a Helsínquia ou de Lisboa a Atenas agora sem um controle de fronteira e sem mostrar um passaporte. Essas forças extremistas querem pôr em causa não só aquilo que é uma forma inteligente de gestão dos fluxos migratórios, algo que está na realidade e na história da Europa, mas também pôr em causa o espaço Schengen.
0: Também os países do espaço Schengen, alguns deles vão estar representados nesta reunião de emergência, o caso da Suíça, da Noruega, da Islândia e do Liechtenstein, e esta questão é de tal forma grande que marcam presença também neste encontro da manhã a Europol, a Frontex e a Agência Europeia de Asilo. Espera-se que dentro de 2 horas, por volta das 11 da manhã, haja resultados desta reunião. Há uma conferência de imprensa marcada que vai ser dada pelo Comissário Europeu dos Assuntos Internos e Imigrações, Magnus Brunner. Numa declaração há pouco, através da televisão, em Beirute, o chefe do Hezbollah acusou o presidente libanês de estar a promover divisões no país e acrescentou que as negociações diretas com Israel só vão trazer vergonha e humilhação. O líder do Hezbollah defende que o único caminho para o fim da guerra no sul do Líbano é um memorando de entendimento entre os Estados Unidos e o Irão. Começa precisamente em Roma hoje uma nova ronda de negociações entre Israel e o Líbano. É a 7ª ronda de negociações diretas entre os dois países, com a mediação dos Estados Unidos, e vai durar 3 dias. Envolve delegações políticas, também militares de Israel e do Líbano. Os dois países estão a negociar a retirada gradual das tropas israelitas do sul do Líbano, também a criação de zonas piloto, as chamadas zonas piloto, onde o exército libanês passa a assumir o controle do território depois da retirada de Israel. Os enfermeiros dos hospitais de Santo António e de São João, no Porto, vão concentrar-se daqui a pouco junto ao Santo António para reclamar o facto dos dois hospitais não terem terminado as avaliações de desempenho dentro do prazo previsto, que era abril, e sem isso fica bloqueada a progressão da carreira de muitos enfermeiros. Fátima Monteiro, da Direção Regional do Porto, do Sindicato dos Enfermeiros Portugueses, dá conta deste problema. O sistema de avaliação já é injusto, explica a delegada sindical. É injusto por assentar num sistema de cotas que os enfermeiros lamentam, mas pior do que isso são os atrasos que estão a acontecer no processo.
2: O biênio 23-24 está por concluir a avaliação de desempenho e também o ano 2025. Ora, isto faz com que os colegas que poderiam estar já a oferir mais uma posição remuneratória e que poderão ser 150 a 200 euros a mais, ou até 350, em função das notas que tenham na avaliação, continuam na mesma posição remuneratória.
3: Quais são as justificações que são dadas pelos respectivos conselhos de administração para que essa avaliação não esteja ainda concluída?
2: Que é um processo complicado, que não têm pessoal, pois sabemos que há falta de pessoal e enfermeiros também, mas os enfermeiros e os trabalhadores é que não podem ser prejudicados.
0: Fátima Monteiro, da Direção Regional do Porto, do Sindicato dos Enfermeiros Portugueses, ouvida pela jornalista Rita Soares. A avaliação de desempenho é um dos elementos que está na base depois da progressão das carreiras, e sem essa avaliação, como explica Fátima Monteiro, os profissionais não podem progredir. Depois de várias reuniões com a administração, quer do Santo António, quer do São João, e de contactos com o Ministério da Saúde, sempre sem sucesso, o sindicato decidiu então avançar com outras medidas.
2: É por isso que nós partimos para a denúncia pública, porque de certeza que no cabimento feito para as instituições deve estar lá este dinheiro para as remunerações, para a atualização salarial, certo? Fruto das progressões. Os enfermeiros destas duas instituições é que continuam por ver a sua remuneração alterada quando ela já devia ter sido feita uns em 24, outros em 25 e outros no início de 26.
0: É por isso que daqui a pouco, por volta das 9h30, está marcada uma concentração dos enfermeiros junto ao Hospital de Santo António, no Porto, e também uma conferência de imprensa para denunciar esta situação. O Conselho Nacional de Ética para as Ciências da Vida recomenda que os doentes que têm alta hospitalar, mas recusam uma vaga nos cuidados continuados, devem passar a pagar uma taxa semanal pela ocupação de uma cama nos hospitais. O parecer sobre as respostas a dar à crise das camas hospitalares nos hospitais públicos foi pedido o ano passado pelo Governo ao Conselho de Ética. Ele ficou pronto em maio e é divulgado esta manhã pelo Jornal Público. Nele, o Conselho Nacional de Ética recomenda também que haja mais articulação entre os Ministérios da Saúde e da Segurança Social na gestão do problema. Rosa Azevedo.
3: O Conselho Nacional de Ética para as Ciências da Vida considera que é preciso mudar o acesso às unidades de cuidados continuados. Os doentes não devem ser colocados a mais de 90 minutos de distância da zona onde moram. Quem recusa a transferência do hospital para uma destas unidades passa a pagar uma taxa semanal. No parecer a que o Jornal Público teve acesso, recomenda-se que os hospitais cobrem no máximo o valor a pagar pelo utente nos cuidados continuados. O Conselho considera que é preciso criar condições para que as famílias percebam a vantagem da saída do hospital. Neste parecer, recomenda-se a alteração do cálculo dos rendimentos familiares. Só deve contar quem vive diretamente com o doente e não a família alargada. O Conselho alerta que o Estado é só um. É preciso mais diálogo e maior articulação entre os Ministérios da Saúde e da Segurança Social.
0: São as recomendações ao Governo feitas pelo Conselho Nacional de Ética para controlar o problema das camas hospitalares que estão ocupadas por doentes que já tiveram alta, um problema crónico em Portugal. Em média, há mais de 3 mil camas hospitalares ocupadas a cada ano por doentes que já tiveram alta.
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1: Bem-vindos são estas as notícias que marcam a edição desta terça-feira, dia 4 de agosto do ano 2026. Sejam todos bem-vindos. A GNR arrancou com uma Operação Nacional de Fiscalização Rodoviária direcionada para o controle de velocidade. A decorrer até ao próximo dia 9, nas vias mais críticas do território continental e para combater a sinistralidade. O excesso de velocidade continua a ser uma das principais causas de acidentes graves em Portugal e também na Europa. Só no ano passado, a Força de Segurança registou mais de 20 milhões de veículos em infração e foram levantados mais de 94 mil autos por excesso de velocidade. A iniciativa integra o plano de rede europeia de polícias de trânsito para promover comportamentos seguros e proteger vidas humanas nas estradas. O município de Arouca viu integrado na Rede Nacional do Património Cultural Imaterial do Canto a Vozes. O reconhecimento valoriza a herança cultural do concelho, com destaque para o Canto a Vozes de Mulheres, conhecidos localmente como Butarcantes. A autarquia agora que aposta agora a sua candidatura desta tradicional forma de cantar ao Património da Humanidade da Unesco. Margarida Belém, Presidente da Câmara, sublinha que o objetivo passa por revitalizar o cancioneiro local e partir da memória das comunidades. Para garantir a transmissão intergeracional, o município aposta no projeto Vozes da Terra. A iniciativa inclui oficinas nas freguesias, encontros municipais e a ação Botar Cantas na Escola, que leva esta arte vocal aos mais pequenos. A autarca reforça ainda que a escola e o Museu Municipal assumem um papel central numa parceria para estimular o orgulho identitário de Arouca, logo desde a tenra infância. Val de Câmara prepara-se para encerrar a sua programação de verão com a 5ª edição do Val Beer Fest. O evento acontece dias 28, 29 e 30 de agosto no centro da cidade de Val de Câmara e reúne a cerveja artesanal, o street food e a música ao vivo num ambiente informal. A iniciativa conta com a presença de diversos mestres cervejeiros, entre os quais Abadia, 12 Marias, Vigs, do Vitó, Quatro Torres, Lovecraft, Deusa Judia Maldita, Lúpulo Feirense e Lúpulo do Maria, que vão dar a conhecer diferentes propostas e sabores ao público valcambrense. E não só. A oferta gastronómica fica completa com a presença de vários operadores de street food que estarão presentes e a iniciativa tem entrada livre. O festival assume-se como um momento de grande dinamização e convívio, convidando moradores e visitantes a celebrar os últimos dias de agosto no concelho de Val de Câmara. Ainda em Val de Câmara, o livro Santuário de Nossa Senhora da Saúde da Serra Muitos Caminhos está a preparar-se para a sua apresentação oficial e que está marcada para o próximo dia 13 de agosto. A partir das 21 horas, o Salão Multiusos da Santa Casa da Misericórdia de Val de Câmara vai ser palco para a apresentação desta obra, que resulta de 11 anos de investigação, iniciado em 2015, com coordenação de Helena Gil da Costa e António Pina Marques. O volume reconstrói 4 séculos e meio de devoção mariana e o percurso do templo erguido no cume da Serra do Arestal. O trabalho editorial reúne os contributos da Universidade Católica Portuguesa e inclui pós-fácios do Bispo da Diocese do Porto, Dom Manuel Linda, e também do industrial valcambrense Lídio Pinho. A entrada para a sessão pública é gratuita. O município de Oliveira de Azevedo formalizou a assinatura de protocolo com 26 associações locais no âmbito do programa de apoio ao associativismo para 2026, num investimento total de 250 mil euros. Os acordos abrangem 5 medidas municipais, que incluem apoio à formação de jovens, atividades regulares, recuperação de edifícios, compra de equipamentos e aquisição de viaturas. A vereadora Ana Filipe Oliveira destaca que o investimento reiterado era o compromisso autárquico na valorização e trabalho das coletividades locais. A governante sublinha que apoiar o movimento associativo fortalece a participação cívica e a coesão social no Conselho de Oliveira de Azevedo. Santa Maria da Feira está a celebrar 30 anos de viagem medieval e esta é uma edição bem especial e que decorre até ao próximo domingo em Santa Maria da Feira. O evento destaca a fundação do Condado Portucalense e a luta pelo poder entre Dona Teresa e Dom Afonso Henriques. O Presidente da Câmara Municipal de Feirense, Amadeu Albergaria, sublinha o investimento que este ano ultrapassou os 2,1 milhões de euros e o envolvimento da comunidade num recinto de 37 hectares. O programa inclui 88 espetáculos diários, ainda mercados temáticos, zonas de ofícios, cortejos históricos destacados também ao longo de todo o dia e toda a noite. É a edição 30 da Viagem Medieval a acontecer até domingo no Centro Histórico da cidade de Santa Maria da Feira. O município de Espinho vai investir mais de 1,3 milhão de euros para assegurar o fornecimento de refeições escolares no ano letivo 26-27. O contrato foi adjudicado após concurso público internacional. A medida vai permitir servir cerca de 458 mil refeições aos alunos da rede pública do concelho, desde a educação pré-escolar até ao ensino secundário. A autarquia assume a gestão dos refeitórios e destaca que o investimento garante a qualidade nutricional e apoio às famílias. A gestão descentralizada visa uniformizar as ementas e reforçar a fiscalização do serviço nas escolas do concelho de Espinho. Também o município de Espinho vai reforçar a sua capacidade operacional no Serviço Municipal de Proteção Civil após a compra de 18 barreiros móveis de mitigação de impacto de veículos para o modelo Pitagon F11. O investimento visa proteger espaços públicos onde seja preciso controlar o acesso ao automóvel. As novas barreiras destacam-se pela robustez e eficácia de poderem ser instaladas rapidamente por uma equipa reduzida e sem necessidade de obras. O Presidente da Câmara Municipal de Espinho, Jorge Atola, sublinha que o investimento contínuo na modernização de meios é essencial para garantir um concelho mais seguro, preparado e resiliente na proteção de pessoas, mas também de bens. Em Lousada está já definido o cartaz para a festa maior das festas em honra de Nossa Senhora do Rosário, que acontecem de 5 de outubro e 7 de outubro. O programa foi agora divulgado pela Comissão Organizadora e vai combinar momentos de devoção religiosa com muita animação musical. O cartaz de espetáculos aposta em nomes bem conhecidos do panorama nacional e arranca 2 de outubro, sexta-feira, com a atuação de DJ Cancela. No dia 3, sábado, o destaque vai para os concertos de Sons da Terra e Diana Malhoa. No domingo, dia 4 de outubro, as cerimónias religiosas, a celebração da Missa Solene e a majestosa procissão, às 5 da tarde. À noite, as atuações de Laurindinhas e Tiago Maroto. Já as celebrações continuam na segunda-feira, dia 5, com a atuação da banda Ró e de Paula Teles. O encerramento é dado a 7 de outubro, depois da celebração da Missa Solene. A festa termina com os céus de Lousada iluminados com a grandiosa descarga de fogo de artifício. Está conhecido assim o cartaz para a festa maior de Lousada, que acontece já em outubro, as festas de Nossa Senhora do Rosário. E o Festival do Bacalhau abre portas já a 12 de outubro. Jardim Odinon, na Gafanha da Nazaré, volta a receber esta iniciativa. A sessão oficial de abertura está marcada para as 3:30 da tarde e vai ter a participação e presença do Presidente da Câmara Municipal de Ilha, Rui Dias, e também de José Manuel Fernandes, o Ministro da Agricultura e do Mar. O certame estende-se até dia 16 de agosto e aposta numa nova identidade gráfica, além de contar com Miranda do Douro como município convidado. O programa musical inclui nomes como Kim Barreiros, Carolina dos Lentes, Gabriel Pensador Delfins e Ricardo Ribeiro. Também o chefe Hélio Loureiro vai assumir a curadoria gastronómica do evento e desafia 10 associações presentes a renovarem os pratos tradicionais. O pavilhão Âncora acolhe um novo espaço dedicado à memória da Frota Branca e da Feina Maior. O Festival do Bacalhau, que acontece já a partir de 12 de agosto em Ilhavo. A fechar, é o regresso do Elétrico da Saudade. A linha do 22, o elétrico dos STCP, retomou a operação na cidade do Porto, estabelecendo ligação circular entre o Carmo e a Batalha. O percurso histórico permite aos moradores e turistas cruzar o centro da cidade neste meio de transporte tradicional. As partidas acontecem a cada 30 minutos. O circuito diário começa às 9h15 da manhã e termina a última viagem às 19h45, passando pelas zonas emblemáticas da cidade do Porto, como os Clérigos ou a Praça da Liberdade. O STCP destaca que esta medida valoriza a frota histórica e promove também uma mobilidade mais sustentável para a cidade do Porto. As notícias ficam por aqui, estão de regresso logo mais em atualização. Até lá, vou deixar-lhe votos de uma boa terça-feira, uma excelente semana com a sintonia da Rádio Regional de Arouca.
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4: Pois é, malta boa, não dá para desligar e assim chegamos nós ao nosso programa das manhãs da Regional. A partir de agora e até às 11 como habitualmente, faça o favor de vir aí juntar-se a nós para deixar o seu beijinho e cheio coração para quem está aí bem juntinho a si. Vamos lá dar início ao programa e venham daí as primeirinhas desta manhã. Bom dia!
5: Bom dia, Tony. É a Miquelina Silva de Gondomar.
4: Miquelina, a sua mensagem para quem vai, minha querida?
5: Para a Dona Conceição, para o Zé Sapateiro, para o Ricardo Marques, para o meu sobrinho, para o meu marido, para vocês todos aí e para as vossas famílias. Continuação de uma boa terça-feira. Fique bem até amanhã, Tony. Obrigada.
4: É isso. Um beijinho, muito obrigado e até amanhã. E mais no programa. Bom dia.
6: Bom dia, Tony.
4: Olá, quem fala?
6: Generosa
4: Esperança e Fã. E a sua mensagem generosa para quem vai?
6: Já, um beijinho com um bom dia para a Tori, para toda a sua família, para mim, para toda a minha família, para a Dona Constância, para a Manuela da Macedo, para o Sr. Manuel Jogues, para a Dona Laura em Vida da Rua, para o Sr. Neca Tomé da Feira Nova. Para todos os amigos e um bom dia. Até amanhã, se quer um beijinho grande.
4: Obrigado, generosa. Um beijinho. Tchau. Até breve. Bom dia.
7: Bom dia, Tony.
4: Olá, quem fala?
7: É de Paradela, se vês a volta.
4: É, Elizabeth. E a mensagem é para quem, Elizabeth?
7: Minha mensagem, como costume, primeiro é para o Tony e para a sua família toda. E depois são para os meus dois filhos, pois é, a Eugênia e família, pois é, Amélia e marido e família.
4: Obrigado e até amanhã.
7: Até amanhã, muito beijinhos.
4: Beijinho, obrigado, Elizabeth. Juntos pelas manhãs de Rádio Regional de Arouca, está aqui Ligar para Dedicar. A começar nesta manhã interativa de terça-feira, dia 4 de agosto. Ora, uma dedicatória que chega aqui via SMS diz assim: bom dia, amigo Tony, em direto aqui de Moldes, na casa do tio Sá. Um abraço para ti, meu amigo, para os funcionários do Arão Sousa. E vai daqui um grande abraço para o amigo Bruno Sousa, direitinho ali de Moldes, lá para o mundo, e um bom dia de terça-feira. Começa assim o nosso programa interativo das manhãs da Regional. Para participar, é simples assim, basta ligar 256-948-219 ou então 916-691-020. Bom dia!
8: Olá, bom dia!
4: Oh, Monsieur Bininho, está bom o amigo?
8: Maravilha,
4: é ótimo. Isso que é preciso, coisas boas para a vida, não é? Exatamente. Então, e o Bininho, dedica a quem?
8: Olha, a uma faldinha, a Tatinha para o Luís, para o Augusto Gonçalves, para o Fernando Figueiredo, para o Ivo Lourenço Tavares, aí para o Ricardo Marques Canaveses, sozinha no Rio, e um abraço ao meu amigo do Lado Corto, ao amigo Torei, um abração, uma terça-feira ótima e até amanhã.
4: Cá estamos de volta amanhã, sim senhor, para o amigo fica aquele abraço, é sempre um gosto tê-lo aqui. E deixar um beijinho à Zairinha, chamá-la ainda até nós. Tá bom?
8: Obrigada, também.
4: Obrigado, amigo. Até à próxima. É no programa das manhãs da Regional que estamos até à hora certa. Vamos começar com os amigos de Canelos. Nossa Senhora, no programa das manhãs da Regional. Bom dia, bem-vindos. Espero por si até às 11 da manhã no programa interativo das manhãs da Regional.

0: Ora, e assim continuamos e vambora, como dizia o outro, até às 11 da manhã. No ar está o nosso programa do Ligar para Dedicar. Bom dia!
1: Bom dia, Tony.
0: Bom dia, quem fala?
1: Fatinha.
0: Fatinha, e a sua mensagem é para quem?
1: É para ti, para a tua esposa e toda a tua família. Vai um beijinho também para a minha família. Vai um beijinho para as amigas e amigos. E vai para todos os ouvintes que podem passar a maravilhosa rádio, Tony. Com um beijinho, um bom trabalho. E até amanhã, se os quiser.
0: Fatinho, e cá estaremos amanhã de volta. Beijinho, Fatinho, obrigado. Tudo de bom para você. Até mais, bom dia.
2: Bom dia, Tony.
0: Bom dia, Alcina da Carregosa.
2: É, sim, senhora.
0: E a dedicatória é para quem?
2: Sentada na cama.
0: Faz muito bem, é assim mesmo. Então e a mensagem, para quem vai?
2: Olha, primeiro de tudo é você. Bom dia. Você tenha um dia feliz como você deseja e como o Nosso Senhor lhe queira dar. E para todos que trabalham na rádio, Rizal da Aroca. E agora é. Muito obrigado, beijinho da guerra, que guarda os meus bisnetinhos por todo o lado que eles andarem, que é a coisa mais rica que Nosso Senhor nos deu na vida. Foi os nossos bisnetinhos todos. Muitos beijinhos para eles do tamanho do mundo. E agora é, para a Dona Rosinha de Campos de Balongo, para a Dona Mafalda de Oliveira dos Anéis, para a Dona Margarida de Goli Vale, para a Dona Alicinha de Belo de Cambra, e para a Dona Rosinha de Macieira de Cambra. Muita saúde para todos.
0: Obrigado, Alcina. E até à próxima. Muito obrigado. E há mais nesta manhã interativa de terça-feira. Bom dia.
3: Bom dia, Sr. Tony.
0: Ora, bom dia, Sr. Delmar São Vicente Pereira. Está bom, o amigo?
3: Está tudo bom, graças a Deus. Nunca pior.
0: Ainda hora nem mais. Nunca pior. Nunca pior. Então venha lá e esse abraço vai para quem, amigo?
3: Olha, vamos fazer, como sempre, primeiro lugar para ti, um bom dia, trabalho, e para quem não trabalha, a tua família também é igual, um bom okay. dia para
0: é
3: eles.
0: É especial todos. Para quem não trabalha, exatamente, e
3: ok,
0: mais?
3: Ok. E agora vai uma corridinha, vai um beijinho para a Clara Pinha de Arouca, para a Rosinha de Campos Valongo, para a Patinha de Paredes, vai um beijinho para a Lúcia. Vai um abraço para o Jota, bom dia para ele também, se for trabalho é igual, se for passear é igual. E vai um abraço também para o Neca Pereira, para a Macieira, deve andar na volta de feijões, na penha de feijões. E vai um beijinho para a Dai Pesquina, e vai um abraço para o Ivo do Corvão, está feito.
0: E para o amigo aquele abraço, obrigado pela visita e até breve, está bom, né?
3: Ok, até à
0: tchau,
3: próxima.
0: Tchau, Delmar, muito obrigado.
3: Um abraço.
0: Programa das Manhãs, bom dia.
4: Bom dia.
0: Viva quem fala.
4: Daquelas caloras do Cruzeiro de António Ferreira.
0: E o António vai dedicar para quem os bons dias?
4: Em primeiro lugar, vai um abraço para si e tudo bom para toda a sua família e para a grande rádio que é da Aroca. Depois vai para a minha esposa, vai para toda a comunidade do Cruzeiro que é comigo. Para todos os colegas da Ferro, para todos os ouvintes, do 25, do 25, para todos os bombeiros em geral. E um abraço, tudo bom, estadinha.
0: Tudo bom, um abraço e até à próxima. Bom dia.
5: Olá, Lourinda, tudo bem?
6: Tudo bem, e que está aí bem?
5: Tudo numa boa, obrigadinho. Como tem que ser?
6: Embora seja que me veio fresquinho, mas está tudo bem.
5: Está fresquinho aqui, que eu liguei o ar-condicionado.
0: Ora, Lourinda, para quem vai esse beijinho, minha querida?
6: Um beijinho vai para a minha família cá, para que está no estrangeiro, para todos os imigrantes, para a semana se esteja, estão cá alguns, e os que lá ficam, que Deus fique com eles, e os que vêm, que têm uma boa viagem. E vai para todo o auditório, para as minhas amizades todas e para si, para a sua família e para todos os ouvintes.
0: Pronto, fica assim. Beijinho, um obrigado. Até à próxima.
6: Beijinho, bom dia.
0: Obrigado, Lourinda. E é o Morango do Nordeste que junta aqui. Recordamos o Laírton nas manhãs. Bom dia, bem-vindos. Até às 11, espero por si nas manhãs da Regional.

0: 12 minutos do fim da primeira hora da emissão de hoje do programa Ligar para Dedicar. Bom dia!
1: Bom dia, Tony!
2: Olá, Tilinha!
1: É, que eu tenho de ligar assim antes de acabar a música, porque a senhora está sempre lamentável, não?
2: Lamentamos, pode ser, mas a sua chamada não pode ser estabelecida. Vamos lá, então, para quem vai a dedicatória, Tilinha?
1: Vai para o Tony, para toda a sua família, para todos os locutores, para todos os ouvintes. Para mim, para o meu marido, para a minha família linda que se encontra em Itália, que estão a passar férias da Alemanha para Itália. E vai para toda a minha família aqui de Portugal, para todas as minhas amigas, com muita saúde, muitos beijinhos, muita paz. E até amanhã, se Deus quiser.
2: Sim, senhora, estamos combinados. Um beijo a você. Até breve.
0: Bom dia.
3: Olá, muito bom dia, senhor Tony.
0: Olá, Ricardo, tudo bem?
3: Olá. Então, tudo bem?
0: Então, e a dedicatória vai para quem?
3: Vai para a Madalena Sobreira Paredes, Dona Fátima de Paredes, Dona Rosa Campos de Valão, Dona Conceição Serradão Castelo Paiva, Carlos Melo Orosa, Fernando Segredo Ovar, Sr. Tony, desejo um bom dia de trabalho, tudo bom para ti, um abraço e até à próxima, muito obrigada.
0: E um abraço, obrigado Ricardo, até breve. É por aqui juntos no programa das manhãs da Rádio Regional de Roca, estamos no ar até às 11, bom dia.
4: Olá, bom dia, Tony.
0: Olha, o primo de todos os outros, ainda mais alguns.
4: E quem é ele?
0: É o Fernando Figueiredo da Barra.
4: Exatamente.
0: E o amigo dedica para quem os bons dias?
4: Olha, como sempre, em primeiro lugar vai para ti um abraço, um beijinho para a tua esposa e restante família, abraços. Agora vai para todos os meus familiares, vai já para o Ricardo Marco, vai para o Alvin de Café Dragão, vai para a Fatinha de Paredes, vai para o Ivo das Brasas, e vai para todos aqueles que estiverem hoje de parabéns, um dia muito feliz, com saúde. Tony, até amanhã, se Deus quiser. Um
0: abraço, amigo. Até amanhã e obrigado. Tchau. Bom dia.
5: Olá, Tony, bom dia.
0: Bom dia, Rocinha do Campo de Valongo.
5: É ela toda.
0: Isso aí. E a mensagem, minha querida, vai para quem?
5: Minha mensagem vai já, um beijinho para o Tony, um beijinho para a tua Timina, para toda a tua família, todos que trabalham nesta grande e maravilhosa rádio. Vai para toda a minha família, um beijinho muito querido para os meus atletas. E agora vai para a Dona Alcina Cardoso, com um beijinho, muita, muita saúde para esta senhora. Vai para a minha Fatinha de Paredes, vai no Café da Vão com um grande beijinho. Ao Sr. Belmar, Margarida de Olival, para o Ricardo Marco Canaveses, ao Sr. José Pacheco, ao Sr. Fernando Figueira do Bar. E para o nosso Tony, tudo bom? E até amanhã, se Deus quiser. E obrigadinha pela atenção.
0: Um beijinho à Rosinha, um grande abraço ao seu Pinto. Muito obrigado pela vossa companhia. E até breve. Tudo bom, obrigado, Rosinha. Tudo bom, bom dia.
6: Bom dia, Tony.
2: Olá, quem é?
6: Margarida do Olival Legal.
2: Margalida, né? Show de bola, tudo legal.
6: Tudo de bola, tudo de bola.
2: Maravilha. Então, e esse beijinho de bom dia vai para quem, Margarida?
6: Beijinho de bom dia vai para o Tony e toda essa vossa família. Vai um beijinho para a Rosinha Campos Valongo e as Manas Imperiosas. E hoje, em especial, vai para o meu neto mais velho, que completa os seus 25, um quarto século, os seus 25 primaveras.
2: E está fazendo?
6: Que hoje é mesmo para ele. Um grande beijinho. Olha, um grande beijinho à Dona Alcina e aos nossos.
2: Pronto, e pronto. E é melhor não levar toda a gente, senão depois fica com uma dor nas costas. Já me achei. Adeus, Margarida. Muito obrigado. Bom dia.
7: Olá, muito bom dia.
2: Bom dia. Olha, Mana Cândida, como é que eu estou? Muito bem, obrigado. E a Mana, bem disposta?
7: Está bem disposta, sabe porquê?
2: Não.
7: Oficialmente férias.
2: Oh, que coisa boa, hein? Quantos dias?
7: É, até o fim de mês mesmo.
2: O quê? Um mês quase delas? Isso até vai chatear. Vai ser férias a mais. Eu acho que sim, eu não acho, eu tenho a certeza. Ora então vamos lá. Cândida, para quem vai esse beijinho de bom dia?
7: Olha, hoje vai para toda a gente que entra de férias, que gozei muito, bom descanso. E para toda a minha família, vocês virem a rádio e continuação de bom trabalho.
2: E está fazido, não é? Vai um beijinho daqui para aí, boas férias. Ora, um beijinho para a Guida, ficamos à espera das despedidas dela também. E já agora, um para a Maria, boas férias para ela. Arrete!
7: Muito bem, muito obrigada.
2: Tchau e um beijo e até breve. Ora, estamos quase, quase no fim desta primeira hora do Ligar para Dedicar. Bom dia!
8: Bom dia, Tony.
2: Viva quem fala!
8: Manuela da Manchete Nacional.
2: Manuela, e a dedicatória vai para quem?
8: Vai para si, para a sua filhinha, para o Dom Penafiel,
9: para a generosa e toda a família, para a Constância, para todos os amigos e amigos. Tchau e adeus. E até
2: à
9: próxima, um
2: beijinho. É isso, linha de boa. Muito obrigado. Até breve. No programa do Ligar para Dedicar. E agora sim, a última desta primeira hora das manhãs. Bom dia.
10: Bom dia.
2: Bom dia, quem fala?
10: O Vitor Curiaço, o Vitinha.
2: O Vitinha, vai dedicar para quem os bons dias?
10: Primeiro é para a minha esposa, que é a Anabela. A seguir é para o seu colega, que é a Anabela. E para vocês também. Para
2: os
10: bombeiros 49 dos bombeiros novos da
2: vez. E também para a Marinda, de França, e para o marido, e para o Quino Remião.
10: Pronto. E para
2: todos os bombeiros. E um abraço, obrigado, Vitinho. Até à próxima. E nós vamos voltar logo depois das nossas boas sugestões das 10 da manhã com mais música e sucesso. Até lá ficamos com a conexão do apaixonado. Espero por si. Até às 11 da manhã, no programa do Ligar para Dedicar. Bom dia.

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4: Não, dá mesmo para desligar e cá chegamos nós de volta. Segunda parte do programa desta manhã do Ligar para Dedicar. Hoje é terça-feira, dia 4 de agosto. Vamos lá devolver a missão aos melhores ouvintes do mundo. Bom dia.
5: Bom dia, amigo Tony.
4: Viva, quem é que fala?
5: Eu, António Fifas, que apanho Santa Maria da Fé.
4: E o amigo António vai dedicar para quem os bons dias?
5: Como sempre, Tony. O meu abraço, bom dia, com os desejos de uma excelente terça-feira. Vai para toda a minha família, para o Sr. Augusto Meiroz, para todos os imigrantes e restante auditório. Também para todos os doentinhos e com rápidas melhoras. Quem está de aniversário, um dia repleto das maiores felicidades. Para o amigo Tony e restante família, os desejos sinceros de uma excelente terça-feira. Com tudo bom, Tony. Um abraço e até uma próxima.
4: Está feito. Um abraço. Obrigado, António. Até breve. Bom dia.
6: Olá, muito bom dia.
4: Olá, madrinha até... Maria Ruela, lá da Mama Parda.
6: Engasgou.
4: Então, a dedicatória vai para quem, madrinha?
6: Vai é para ti, para a tua esposa e para a tua família toda. Foi para a minha família cá e na Alemanha. Foi para a Margarida do Canedo. Foi para o Mundo em França. Para o Sr. José Pacheco. Uma faldinha de Oliveira das Meias. Para o meu afilhado em Canadá, a esposa Ana e os meninos, e o Marco. E olha, e vai para toda a gente que me está a ouvir, e tchau e adeus até amanhã.
4: É isso, dinha da boa. Está bom, hein?
6: Já, já, adeus.
4: Beijo, madrinha. Obrigado. Bom dia.
7: Bom dia, Tony.
4: Olá, quem fala?
7: É Guilhermina de Portugal.
4: E a mensagem, Guilhermina, para quem vai?
7: Vai para os meus três filhos. Aí para os meus quatro netinhos, para as minhas duas noras, para os três carlinhos, trabalho nos três canais de Portugal, para o meu irmão Beto, que passou eu mesmo, e vai para o nosso Lourdes. Para hoje está feito, Tony.
4: Muito obrigado, um beijinho, Guilhermina, e até à próxima. Lá vamos nós, a caminho das 11 da manhã, de volta, segunda hora desta manhã de terça-feira. Bom dia!
8: Bonjour, mon chérie.
4: Olá! Bonjour, comment ça va, mademoiselle? Bem disposta?
8: A mademoiselle vai bem, e como eu sou a rainha da gentileza, não queres um bocadinho de calor para aí?
4: Não, não, não, merci. Já temos aqui que chega. Está bem? Obrigadinho.
8: Ai,
4: é? Nós pensamos, é, tem...

0: Ah, está nuvens, mas está calor. Então, e vamos dedicar para quem?
1: Olha, a Almerinda vai dedicar um beijinho muito especial para vocês aí, um grande beijinho. Vou já deixar aquele beijinho à nossa madrinha, porque tive o privilégio de ouvir agora. Para o António Arrojado no Canadá, um grande beijão. Para a Mafaldinha, a minha Rosarinho, a Rosinha Campos de Valongo, a Maria Lúcia, a Clara Pinho, a Adelaide Cristina e a Margarida do Olival e um good bye com o Godfico.
0: É isso aí, fica o meu beijinho para si, muito obrigado pela visita e até amanhã. Um abraço, Armindo.
1: Ó Tony,
0: oui?
1: Sabes o que é que eu vou fazer agora no fim de desligar esta chamada?
0: Não, senhor.
1: Vou cortar os dedos ao meu marido, que ele esteve a contar por os dedos quantas coisas eu costumo dizer.
0: Que é para não passar. Aí está o amigo Orlindo a fazer serviço de arbitragem e tudo. Muito bem, muito bem.
2: Ultrapassou os limites.
0: Então pronto, tem que levar um amarelo, que é para a próxima levar o vermelho direto. Está bom? Está combinado?
1: Bom,
0: um beijinho e um abraço, casalinho.
1: Tchau.
0: Obrigado e até breve. Ora, seguimos até às 11 da manhã aqui no nosso programa do Ligar para Dedicar. Bom dia.
3: Bom dia.
0: Quem
3: bom
0: fala?
3: Eu, Diamandino, da Costa, no Rio do Cabo.
0: Oh, amigo Diamandino, a sua mensagem para quem vai?
3: São meus filhos, para a minha filha, né? E toda a família. E é só.
0: E para si, vou deixar um abraço e um obrigado pela companhia. Está bom, hein? Muito obrigado, amigo. Ora, e antes de voltarmos à música, fica mais uma. Bom dia!
4: Bom dia!
0: Bom dia, quem fala?
4: Fala, Luís.
0: Luís, chega-nos de onde, Luís?
4: Sou de origem de Espinho, mas neste momento estou em França a trabalhar.
0: Está lá na França, mas é de Espinho. Muito bem. Então, e o amigo Luís vai dedicar para quem?
4: Era uma música para o meu amigo 1,20m, para o Sr. Vitor e a sua Desesperados, e para o meu colega Alexandre e para o meu filho Batista.
0: E está feito.
4: E para a empresa Mata Queima.
0: Então fica, primeiro um abraço aí para todo o pessoal do Mata Queima, que está sempre na sintonia da rádio, que eu sei. E depois vem um para o Luís, só para si, porte-se bem, tchau e adeus e saudinha da boa. Está bom, hein?
4: Tá bom, obrigado.
0: Um abraço, amigo. Até à próxima. Junte-se a nós no programa de hoje do Ligar para Dedicar até às 11 da manhã, agora com os Cantares de Portugal. Voltamos à música. Não sei viver sem ti.

0: Não sei viver sem ti. Cantares de Portugal que aqui trouxemos às manhãs de rádio. Lá vamos até às 11, 10h23. Bom dia!
1: Bom dia, jovem!
0: Bom, já fui. Já fui um bocadinho mais coxudo, não é?
1: Mas continua.
0: Continuo, está bem.
1: Assim, eu gosto. Estou velha, também não quero que me chame velha.
0: Não, senhora, se tanto experiente, não é? Bom. Experiente. Ora, então, a Drila de Gião vai dedicar para quem os bons dias?
1: Para o marido, para os filhos, para ti, para a tua esposa, para a minha cunhada Emília, para a dona Almarinda, que já eu ouvi, tem muito calor lá, se aguento que nós também aguentemos. E para toda esta grande equipa, e até amanhã, se Deus quiser.
0: Sim, senhora, um beijinho a você, até amanhã.
1: Amanhã.
0: A mais, bom dia. Bom dia.
2: Bom dia.
0: Quem fala?
2: É o Álvaro Sobral de Madeira.
0: Álvaro, e a dedicatória vai para quem?
2: É para um bom dia para si. E para toda a gente sair da área um bom programa. E depois vai para a minha mulher um beijinho. Depois vai para a senhora Alcina para Carvalho com um beijinho com o respeito. Para o meu irmão Caracol, para o meu Caracol, um abraço e um beijinho. Para o meu irmão Fonseca, um abraço e um beijinho. E até amanhã, se quiser estar aí. Obrigado.
0: Obrigado, Álvaro. E um abraço, amigo. Até à próxima. Bom dia.
3: Olá, bom dia.
0: Olá, menina Zaidinha, lá do Dragão. E a mensagem é para quem, minha querida?
3: Ora, então, bom dia para ti, para a tua esposa, toda a tua família, para toda a minha família também, incluindo meus filhos e o meu netinho também. Um grande beijinho aos meus compadres, que é o António Antunes e a Dona Olália, que é os pais da minha nora mais velha. Um beijinho também para a Rosinha Campos Balonga, para o Sr. Pinto e para a filha que está lá na Suíça, sempre ouvir. Um beijinho para eles. E um beijinho para a nossa princesinha, que já ouvi com muito gosto. Sabes, para os nossos maridos só falta a luva branca e a farda de sinaleiro.
0: É quase, é. Quer dizer, ele é o amigo Orlindo é mais telefonista, não é? E o Bininho é mais telefonista que sinaleiro.
3: Exato. Mas
0: não, aliás, o Bininho é que é o telefonista. Não, tem razão. Peço desculpa. O Bininho é o telefonista e o Orlindo o sinaleiro. Exatamente.
3: Um beijinho muito grande também para a Lúcia, para aqui para a minha amiguinha Alice, que está a recuperar, para os filhinhos, principalmente o Antoninho, que é uma joia de mocinho. E é para a Elia, um beijinho também, e para todos que já não posso falar mais, já falei muito, um beijinho.
0: E fica
3: grande.
0: Um beijinho, muito obrigado à Zeirinha pela companhia e um até breve, tá bom?
3: Até amanhã.
0: Obrigado, até amanhã. Está no ar o nosso programa das manhãs da Rádio Regional de Arouca, estou a ligar para dedicar, vamos lá até às 11, bom dia.
4: Bom dia, Tony.
0: Bom dia, quem é que fala?
4: Muito obrigado,
0: Anza. Olha eu ali, é o Zeca.
4: É ele.
0: Pois é. Ó Zeca, baixa aí a rádio, faz favor. E vamos falar
4: já
0: só
4: está,
0: assim, um ao direito para o outro. Então, e vamos dedicar para quem os bons dias, meu amigo?
4: Como costumo, primeiro olhar para a minha esposa, igualmente para as minhas cunhadas, para os meus cunhados. E para vocês todos aí, um dia muito agradável e bom dia.
0: E está feito. Para o amigo, um abraço.
4: Está feito.
0: Ademã. E um beijinho para a Mafalda também, só para ela não ficar triste. Está bom, Zeca?
4: Ok, muito obrigado.
0: Um abraço, amigo. Obrigado. Yo! Lá vamos nós, até às 11 da manhã, no ar, o nosso programa interativo das manhãs de rádio, do Ligar para Dedicar. Bom dia!
5: Bom dia, Zé Tony.
0: Diva, quem fala?
5: O Albino Ramos de Ulla.
0: E Albino, a dedicatória é para quem?
5: Olhar para a minha princesa da Mertosa, o senhor Nelson de Loureiro, o Nuno de Avenca, vai aqui para os pais João Rato, para a senhora Mafalda de Oliveira das Meis e para a dona Clara Pinho de Arouca. Para o senhor Tony, um bom dia e até amanhã, se Deus quiser.
0: Está feitinho, um abraço, amigo. Até à próxima. Ah. E continuamos, manhãs da Rádio Regional de Arouca até às 11 da manhã, nesta que é a rádio que todos nós cada vez mais gostamos de ouvir. Amamé! Zé Maro e Lúcia Pérez na sua manhã de rádio. Bom dia!

0: Depois deste fantástico Amamé, que juntou por aqui Zé Mar e Lúcia Pérez. E lá vamos nós, a caminho das 11 da manhã. Vamos a meio desta hora. Bom dia!
1: Bom dia!
0: Viva, quem é que fala?
1: Manuel Enjubeiros, Penafiel.
0: Amigo Manuel, a dedicatória vai para quem?
1: Vai para o Dom de Penafiel, vai para o Coelho de Fabões, para o Neca Tomé, para o Gaspar de Pereira e Clientes de Confessão Gonçalo, para o Sr. José Rocha da Aldeia.
0: E um abraço, obrigado e até breve. Mais bom dia!
2: Bom
0: dia, amigo vinte Silvio Leite, São João da Madeira.
2: É ela mesmo.
0: É isso aí. E o amigo Silvio, vai dedicar a quem os bons dias?
2: Vai para a minha esposa Isabel Marques, com muitos beijinhos. Vai para o Zé Caneta, esposa Rosa Valdemar Borges, esposa. Vai para o Chico das Cotas da Sejonense, um grande abraço. Vai para o Agostinho Cidês, capaz de Santa Maria da Feira, também um grande abraço. E vai para os nossos imigrantes que estão cá, depois de usar férias, ou também umas boas férias. E para ti até amanhã, se Deus quiser, Tony.
0: Prontinho, ficamos assim combinados. Para o amigo, um grande abraço, obrigado pela visita e até breve. Está bom, né? Obrigado, Silvio. Um beijinho à senhora. Até breve.
2: Um beijinho à senhora.
0: Está entregue. Pronto. Bom dia.
3: Olá, bom dia.
0: Bom dia, Mafaldinha. Como está?
3: Estou bem, graças a Deus.
0: Maravilha. Isso é o que importa. Coisas boas na vida e sempre. Então, e vamos mandar um beijinho de bom dia para quem, Mafalda?
3: Claro que é para si, em primeiro lugar, para a sua esposa, para toda a sua família, todos os locutores desta querida rádio também. Depois vai um grande beijinho para aquela família maravilhosa do Café Dragão, para a Dona Alcina de Carregosa, para os parabéns para o netinho da Margarida do Olival, que seja muito feliz junto de todos. Não podemos esquecer a nossa Rosinha em Campos Valongo. Olha, a nossa princesinha que ouve ela. Ontem teve que pôr travão no fundo. Hoje já não foi tanto assim. Um grande beijinho.
0: Hoje foi o Orlindo que a travou.
3: Depois o Orlindo estava a contar pelos dedos, como faz sempre. Pronto, então, Tony, um grande beijinho para todos os restantes ouvintes, as melhoras para todos os doentinhos, tudo bom, muita saúde e obrigada por me ter atendido, está bem?
0: Um beijinho à Mafalda, muito obrigado também pela companhia e um até breve. Está bom, minha querida?
3: Sim.
0: Tudo bom? Um abraço ao Alberto e dois beijinhos às meninas. Ora, e vamos lá, até às 11 horas da manhã ainda o nosso Ligar para Dedicar de hoje, terça-feira, dia 4. Bom dia!
4: Olá, bom dia, Tom.
0: Olá, quem fala?
4: É a Saudade da Perla.
0: A menina Saudadinha vai dedicar para quem os bons dias?
4: É para o Tony e para a sua esposa, como de costume, para as minhas meninas lá da Perla, para toda a minha família. Para quem estiver de parabéns, meus parabéns. Quem estiver doente, rápido, as melhoras. E para todo o auditor, sem exceção de ninguém. Um beijinho grande, até amanhã e obrigado.
0: Saudade, um beijinho a você. Muito obrigado pela companhia. Até breve. E voltamos na música no programa de hoje. O amor não se esquece, são os UCAP para juntar ao programa de hoje das manhãs da Regional.

0: então até às 11. Ficamos aqui todos juntinhos em linha direta cá no programa das manhãs da Rádio Regional de Irão, que é um programa interativo que está a acontecer até às 11. Bom dia!
1: Bom dia, amigo. Não são 11.
0: São até às 6 da manhã. Mas é no Canadá, amigos, está bem? Aqui é só até às 11. Para o amigo Tomané estar mais sintonizado, é 6, não é?
1: É
0: 6. Good morning, amigo Tomané. Tudo bom, é?
1: Tudo bem, amigo. E como é que está?
0: Tudo very nice, como tem que ser.
1: Very nice,
0: exatamente. Very cool, very nice. Então, e a dedicatória que vai do Ontário do Canadá para o mundo, vai para quem?
1: Olha, em primeiro lugar, começar por ti e tua esposa, depois é para a minha irmã Fernanda, cunhada Cristina e filha, para a nossa madrinha, amigo José Pacheco e esposa, amigo António Brandão com as melhoras e esposa, a Jorge Cipelo, a Adelino Pateiro, a senhora Luz de França, Cozerinho de Café da Grão, que é a cabeça de escritório, Mafalda de Oliveira das Meias, senhor Almarinda de França e marido, e um abraço para o restante auditório e amigos. E para ti também, amigo, um abraço e até amanhã que nos encontramos.
0: É, mais ou menos à mesma hora, mais coisa, menos coisa. Ou pelo menos entre as 4 e as 6 da manhã, está bom?
1: Entre as 4 e as 6,
0: exatamente. Assim nunca falha, assim não falha. Um abraço.
1: E agora não posso esquecer da Ana, senão pode estar a ouvir.
0: Não vai ela estar acordada a ouvir e depois arranjar um 31, não é? Nós não queremos. Amigo, um grande abraço e agora um beijinho para a Ana e um abraço ao Marco. Todos vocês, tá bom, é?
1: Obrigado, amigo.
0: Tchau e adeus! E até amanhã, Tomané! Ora, já fomos ao Canadá, vamos lá ver onde vamos agora. Bom dia!
2: Bom dia!
0: Bom dia, quem fala?
2: Maria da Conceição de Pardilhó.
0: Pronto, vamos a Pardilhó. E vamos dedicar para quem?
2: Para a minha filha Gabriela, para o José António, para a minha mãe, para o companheiro, para a Mila da Mortosa e para o marido. E para você aí, bom trabalho.
0: Está feito, não é?
2: Tá.
0: Muito obrigado e até à próxima. 256-948-219-916-691-020 no programa das manhãs da Rádio Regional de Iroca. Bom dia, Tony. Quero dedicar ao Jotinho, ao Maral, ao Preto Simão, Marreta e Popoqui. A mensagem que chega aqui à rádio é do Tota de Canelas para o Tota. Um abraço e um bom dia de terça-feira. Bom dia!
3: Bom dia,
0: Lintones. Olha, Maria Emília da Fonseca. Tudo bem, hein?
3: Sim, senhora.
0: Maravilha. Show de bola, não é?
3: É.
0: É. É. Então,
3: é isso.
0: Então vamos lá mandar um beijinho de bom dia para quem, Maria Emília? Sim, Maria Emília. Mas mandar um beijinho para quem, hein? Alô? Alô? Pronto, olha, tínhamos aqui a Maria Emília e ela andou aos tombos. Portanto, Maria Emília, anda outra vez, se faz favor, que a gente cá te espera. Bom dia!
4: Olá, bom dia!
0: Bom dia! Quem fala?
4: Olinda de São João da Madeira.
0: Olá, Olinda! E esse beijinho de bom dia vai para quem, minha querida?
4: Vai para o meu marido, vai aqui acontecer. Vai para o meu filhote, vai para aqui. Vai para todo o nosso vasto auditório, para todas as pessoas que falam de maravilhosa
0: rádio, para todos
4: que
0: a rádio
4: melhoras, para todos
0: que quando
4: estão no aniversário hoje, um dia muito feliz. Tchau e adeus, sou
0: a
4: minha da
0: Bumba,
4: até
0: à
4: próxima.
0: É isso, em breve, um abraçaço aí para o amigo António, um beijinho ao Linda e um até breve. Está bom, hein?
4: Obrigada.
0: Tchau e um beijo, obrigado. Muito obrigado. 256-948-219-916-691-020 para também vir deixar a sua mensagem e partilhá-la connosco aqui no programa interativo das manhãs da Regional. Quem também vem ao programa via SMS é o Nuno de Avanca e ele dá os bons dias para todos os ouvintes de rádio, toda a família. Um beijinho à Clara Pinho, Sónia Martins, Albino Diolo, António Risco e companheiro Anélio Correia e ainda para o grupo folclórico das Padeirinhas de Ouro. Para o Nuno, meu abraço e um obrigado pela companhia. Vem na música, o sucesso até às 11 horas da manhã. Agora, Você é o Meu Mundo. É para ouvirmos aqui Adriana Lua no programa das manhãs. Para participar, simples assim, 256-948-219-916-691-020. E a gente vai voltar para as despedidas do Espaço Interativo das Manhãs de Rádio.

0: O nosso programa desta manhã do Ligar para Dedicar. Vamos lá, vamos às últimas dedicatórias e, como habitualmente, cantar parabéns aos aniversariantes de hoje. Olá, bom dia!
1: Bom dia, menino.
0: Olha, Maria Emília, que andou aos tombos há bocadinho. Não caias, mulher. Segura-te aí, agarra-te, filho. Agarra-te. Então vamos mandar um beijinho de bom dia para quem, Maria Emília?
1: Olha, vai para ti, vai para a tua quininha, vai para o resto da tua família toda, vai para a minha família tudo bom, vai para as amiguinhas, vai para os cavalheiros, vai as melhores para quem está doente, parabéns para quem esteja, parabéns. E vai para os nossos imigrantes e para os amiguinhos de voltar e até amanhã.
0: Feito, uma beijoca a você e muito obrigado, está bom, hein?
1: Está,
0: até amanhã. Muito obrigado. No programa do Ligar para Dedicar, estamos quase no fim desta sessão. Antes da próxima, fica mais uma mensagem via SMS e esta diz-nos assim: ora, muito bom dia, grande Tony, que é o Miguel de Canelas, e quero deixar um abraço para o Zé Raminhos, Adriano.

0: Careca e Serginho, Rui Estrela, o pessoal da Comissão de Festas da Nossa Senhora dos Anjos e a todos vocês aí da rádio, com chão e adeus. E um abraço para o amigo Miguel e um bom dia da terça-feira. Bom dia!
1: Bom dia!
0: Olha aí, Elia, tudo bom, é?
1: É o carro do arrasto, é para fechar.
0: Não sei se é, vamos indo e vamos vendo. Então, Elia, a dedicatória é para quem?
1: Olha, um beijinho para ti, para a tua esposa, para a tua família toda, tudo bom na vida. E agora é para todas as minhas amigas, não estou a falar o nome delas todas, elas sabem quem são. E é hoje também muito especial para o meu sobrinho Rui, que está hoje de parabéns, 49 primaveras, que seja por muitos anos na companhia da esposa e das filhas. E tudo bom na vida. E para todas as pessoas, minhas amigas, para os meus filhos, para a minha nora, netos.
0: Ok, pronto, Elia. Deus e um beijo e obrigado. Bom dia.
2: Bom dia, Tony.
0: Oh, bonjour. Bonjour, mademoiselle Lourdes, agora, lá da França.
2: Agora é bom dia. Estou cá em Portugal.
0: Ah, está cá em Portugal. Então é bom dia, sim, senhora. Então vem um bom dia daqui para a Mortosa. Então, e a Lourdes, vai dedicar para quem os bons dias?
2: Oh, Tony, vai já para você, para a sua quininha, toda a sua família, e depois para a minha família de Monte da Mortosa, e não esqueçam da minha irmã mais velha em Cacia. Depois é para a senhora de Lintinho, Rosarinha de Café Dragão, Margarida de Olivão, Massada de Oliveira das Mesas, o senhor António Arrojado, esposa e filho, e a dona Clara de Pinho, e olha, todos os imigrantes que venham com cuidado, e muito obrigada de me atender, e um grande abraço ao meu marido.
0: E um abraço também para o seu marido, um abraço ao amigo António, um beijo para si e até breve. Está bom, Lourdes?
2: Adiantou,
0: beijinho, minha querida. Ambiantou. Exatamente. Ambiantou. Obrigado, minha querida. Uma beijoca. E há mais, quase no fim do nosso programa. Bom dia, Tony. Sou o Zé Rocha da Aldeia dos Gueiros. E vou desejar um bom dia para todos aí da rádio, Manuel dos Gueiros e família, para o Gaspar Pereira, esposa Maria da Conceição, e aos clientes do Café São Gonçalo. Uma boa semana para todo o auditório. E um abraço também, um obrigado aqui ao amigo Zé Rocha. Quem também envia SMS ao programa é o amigo Marcelão. Chega aí no dia da folguinha. Ele dá um abraço de bom dia para todos os ouvintes da Rádio Regional de Iroca, lá para o Mano Zé Roldão, Maia, Mãe Isabel, o Nuno, Chefe Silva, Chefe Tirinha, a Tirinha, e um beijinho lá para a reformada Silinha. Vamos terminar o nosso programa com esta dedicatória, que diz assim: ora, bom dia, Tony, manda um beijinho para a minha esposa Lígia Soares e um abraço apertadinho, direitinho, de Roças Arouca. Muito obrigado e um bom dia. Ailó, bom dia.
3: Bom dia, Sr. Tony.
0: Bom dia, menina Lídia. Essa do senhor é que vai ter que acabar, Lídia. Nós combinamos, não foi?
3: Foi,
0: mas eu esqueço-me. Então é para fechar a porta, Lídia. A Lídia que é da presa e ouve-nos já em Arouca, não é, Lídia?
3: Está de férias na presa.
0: Ah, está de férias na presa. Então e vai dedicar a quem?
3: Olha, Sr. Tony, hoje vai ser um bocadinho longo, mas vou dizer rápido. Bom, vai para o meu marido, para os meus filhos, para as minhas noras e para o meu netinho, que estou aqui sozinha com ele. Depois vai para os meus irmãos, o Jorge, o José Carlos, que também está cá de férias, para as minhas irmãs todas, a Cidália, a Florinda e a Helena, os filhos da Helena, todos os meus cunhados, para toda a minha família aqui, e para o Sr. Tony, para a sua esposa e o resto da sua família. Depois vai para a Mafalda da Granja, a dona Almarinda, a Clara Pinto.
0: Pronto, e não podemos levar toda a gente, Lídia. Um beijinho, um abraço para o marido, boas férias e até amanhã. Tá bom, né?
3: Obrigada.
0: Beijinho, obrigado, Lídia. Tudo bom. Ó, maltinho, agora sim, ponto final no programa desta manhã do Ligar para Dedicar. Vamos só terminar assim. Primeiro, muito obrigado pela sua participação e companhia, e dizer que estamos de volta, claro, amanhã, neste mesmo horário, depois das 9 e até às 11 da manhã. Terminamos assim. Vamos cantar parabéns aos aniversariantes de hoje. Um dia repleto de coisas boas e felicidades. Muitos e longos anos de vida são os votos de toda a equipa das manhãs da Regional. Para todos eles, vamos cantar parabéns a você. Às 11 trazemos notícias do país e do mundo com simultâneo da RDP Antena 1. Para todos de aniversário, termina a emissão assim: parabéns a você.

FENPROF denuncia uma pressão inaceitável sobre os professores para alterarem as férias, em causa sobretudo os professores classificadores responsáveis pela correção dos exames nacionais. Por causa da crise migratória em Ceuta, o Livre defende que Portugal deve rejeitar a organização conjunta do Mundial de Futebol com o Marrocos. O partido político considera que os sinais dados pelas autoridades marroquinas são de incapacidade e desconfiança. A BP mais do que triplicou os lucros durante o primeiro semestre do ano. A petrolífera teve ganhos superiores a 6 mil milhões de euros devido ao aumento do preço do petróleo bruto.

0: são 26. Vamos para o Jornal das 11. A edição é de Frederico Moreno. É uma situação grave, diz a FENPROF. A Federação Nacional de Professores denuncia pressões exercidas sobre docentes para alterarem as férias. Em causa, sobretudo, professores classificadores que terão sido pressionados para abdicarem de períodos de férias que tinham sido previamente aprovados, de forma a dedicarem mais tempo à correção dos exames nacionais. A FENPROF exige a intervenção da Inspeção-Geral de Educação e Ciência, a quem expôs esta situação. É o que acaba de explicar à Antena 1 o secretário Geral José Feliciano Costa.
1: Uma pressão inaceitável e muito informal, digamos assim, às pessoas nas escolas. Nós vamos recebendo relatos de direções de escolas que, através de mail, através de contacto informal, de telefonema, conversa, de corredor, no sentido dos professores irem aos serviços administrativos para alterarem férias, contactos e telefonemas no sentido de lhes pedir não alteres as férias, mas consegues levar o computador e vais corrigindo exames. Isto não pode acontecer. A queixa à Inspeção-Geral de Educação é nesse sentido que averiguou e que tente, junto das escolas, perceber o que é que está a acontecer.
0: Perante estes factos, a FENPROF solicitou à Inspeção-Geral da Educação e Ciência que averiguou as situações denunciadas por eventuais irregularidades e promova as orientações para garantir que no futuro os procedimentos respeitem os direitos dos professores. Com tantos problemas que estão a ser vividos nesta altura pelas escolas e pelos alunos, a FENPROF vê com preocupação o arranque do próximo ano letivo.
1: Nós vamos ter um início de ano letivo já muito complicado. Nós vamos ter uma época especial de exames a decorrer entre 13 e 8 de setembro e depois os processos de classificação e de reapreciação também. Temos o adiamento do ensino secundário, porque as escolas já tinham preparado o início do ano letivo, a distribuição de horários, distribuição de turmas, de alunos, etc, etc, etc. O próximo ano letivo vai abrir com todos estes problemas e com todos os outros que já vêm de trás. Com falta de recursos materiais, provavelmente com a falta de recursos humanos, incluindo a falta de professores, e infelizmente é isso que esperamos na abertura do ano letivo.
0: Os receios da FENPROF, que teme um arranque do próximo ano letivo com alguma instabilidade. Portugal deve rejeitar a organização do Mundial de Futebol em conjunto com Marrocos. É a posição defendida pelo Livre na sequência da crise migratória em Ceuta. O porta-voz do Livre, Jorge Pinto, considera que o país africano que faz fronteira com a cidade autónoma espanhola demonstrou falta de capacidade e também quebra de confiança perante a entrada massiva de migrantes em Ceuta a partir de Marrocos. O Livre pede uma decisão corajosa ao Estado português para não compactuar com a organização conjunta do Campeonato do Mundo de Futebol previsto para 2030, uma organização que inclui Marrocos, Espanha e Portugal. Esta manhã, os 27 ministros da Administração Interna da União Europeia estão reunidos de urgência para discutir a crise em Ceuta. Procuram-se respostas comuns para a defesa das fronteiras externas do Bloco Europeu. No Canal da Mancha, 157 migrantes foram resgatados. De acordo com as autoridades francesas, seguiam numa embarcação para entrar de forma ilegal em território do Reino Unido. A embarcação incendiou-se. Os migrantes enfrentaram momentos de pânico durante a travessia. Acabaram por ser salvos pelas autoridades francesas. A presidente do Conselho Nacional de Ética para as Ciências da Vida defende que os internamentos sociais devem ser tratados como casos únicos. Os Ministérios da Saúde e da Segurança Social não podem criar regras iguais para situações tão distintas. Num parecer, este Conselho apoia a hipótese de quem recusa ir para cuidados continuados pagar uma taxa semanal para permanecer nos hospitais. Maria do Céu Patrão Neves diz que este será sempre o último recurso depois de esgotado um longo caminho de soluções.
2: Só no curso deste longo processo personalizado, atento às necessidades de cada um, é que surge a possibilidade de uma taxa semanal progressiva, mas não de uma forma isolada ou em primeiro lugar, porque isso corresponderia a uma penalização da pessoa, o que nós de todo não admitimos. Esta taxa jamais pode ser compreendida ou implementada como uma forma de penalização por quem fica no hospital. Muitas vezes as pessoas que têm alta hospitalar e não querem sair, há uma

0: recusa continuada, persistente, na maior parte dos casos é porque não percebem a situação.
1: O Conselho Nacional de Ética para as Ciências da Vida diz que é preciso envolver os doentes nas decisões e perceber as causas que estão na origem das recusas em deixar o hospital. O parecer foi pedido pelo Ministério da Saúde no ano passado. O Conselho espera que esteja a ser tido em conta e que seja implementado. A Lufthansa registou um prejuízo de mais de 540 milhões de euros nos primeiros seis meses do ano. O grupo de aviação, que apresentou uma proposta de compra pela TAP, tinha tido um lucro de 127 milhões no mesmo período do ano passado, mas agora apresenta um resultado negativo. A Lufthansa justifica o prejuízo com a crise no Médio Oriente, em concreto com o cancelamento temporário de rotas e com os custos elevados com o combustível. Já os lucros da BP mais do que triplicaram entre janeiro e junho deste ano. Em comparação com o mesmo período do ano passado, a petrolífera registrou um crescimento do saldo positivo de 234%. O lucro da BP atingiu os 6.700 milhões de euros, devido, sobretudo, ao aumento do preço do petróleo bruto. É fundamental ir a banhos em praias vigiadas. O conselho é da Autoridade Marítima Nacional perante o número de mortos nos primeiros três meses da época balnear. Das 17 mortes registadas, a maioria aconteceu por afogamento em praias sem vigilância. Por isso, o comandante Ricardo Sagranja deixa recomendações à população.
2: Destes 12 mortos, cuja causa provável é afogamento, 3 foram registados em praias marítimas vigiadas, os outros 9 foram em zonas que não eram vigiadas. Destaco aqui zonas fluviais, portanto tivemos 2 infelizes acidentes nas Azanhas do Guadiana com jovens adolescentes que foram a banhos numa zona não balnear. Temos 2 casos também já este ano no Rio Douro, nos Cais de Gaia e do Porto, 12 casos de afogamentos, cuja causa provável é afogamento. 5 deles foram em zonas fluviais. Ainda vamos aqui a meio da época balnear, portanto a minha primeira recomendação é quem vai à praia que frequente zonas balneares que sejam vigiadas.
1: Porta-voz da Marinha, ouvido esta manhã na RTP, a admitir que a tentação dos banhistas é escolher zonas de praia menos frequentadas. No entanto, as autoridades deixam esse pedido para que as pessoas frequentem apenas praias vigiadas na costa portuguesa e também nas praias fluviais. Nos últimos 3 meses, a Autoridade Marítima Nacional realizou mais de 800 salvamentos. As temperaturas em França bateram todos os recordes. O mês de julho foi o mês mais quente de sempre desde que há registros. É o que revela hoje o Instituto Francês de Meteorologia. O calor sentido no país também se soma à ausência de chuva. Houve uma quebra de 70% na precipitação, em comparação com aquilo que é habitual, tornando este mês de julho no terceiro mais seco jamais registado em França e com consequências significativas para a agricultura, aumentando igualmente o risco de incêndios florestais. O líder do Hezbollah diz que as negociações entre o Líbano e Israel só vão trazer vergonha, desilusão e concessões contínuas. A presença do movimento xiita no país é a principal razão invocada por Israel para justificar os ataques contínuos contra o território libanês, e o presidente do Líbano, pressionado pelos Estados Unidos, abriu a porta a negociações com os israelitas. Mas esse é um caminho que o secretário-geral do Hezbollah rejeita e critica. Naim Qassem diz que o Líbano só vai perder com estas conversações, acusando Joseph Aoun, o presidente do Líbano, de ser fonte de divisões e não o árbitro unificador que devia ser.
3: O presidente libanês não agiu como árbitro nem como figura unificadora. Tornou-se tendencioso e divisivo, o que é incompatível com o seu papel e com a força do Líbano. Consideramos que todas as negociações diretas com Israel trouxeram apenas vergonha, humilhação, desilusão e concessões contínuas.
1: Acusações do líder do Hezbollah num discurso transmitido na televisão Al-Manar. Estas críticas acontecem no dia em que arranca em Roma uma nova ronda de negociações entre o Líbano e Israel. É a 7ª ronda de negociações diretas entre os dois países com a mediação dos Estados Unidos. A Polícia Judiciária está esta manhã a fazer buscas num navio no Porto de Sines. A SIC Notícias adianta que a PJ arrestou durante a madrugada um porta-contentores, alegadamente pelo transporte de cocaína. O navio, de grandes dimensões, navegava sob a bandeira de Hong Kong. Suspeita-se que a cocaína a bordo iria ser transferida para lanchas de alta velocidade em alto mar, o chamado drop-off, para posteriormente seguir para descarregamentos em praias ou locais remotos. Apesar de estarmos em período de férias, a Casa da Música continua de portas abertas. A Sala de Espetáculos no Porto apresenta concertos de vários géneros, do fado à música tradicional portuguesa. O público está convidado a participar, Rita Soares, num ciclo chamado Portugal Agosto.
4: Um ciclo que vai na 7ª edição e que continua a fazer sentido, conta a programadora Filipa Ferreira Leite.
5: É um mês em que nós aproveitamos para parar um bocadinho a atividade da casa e fazer alguns trabalhos de manutenção. Mas experimentamos em 2018 começar a fazer este ciclo ao final da tarde e começou realmente a ter um feedback muito positivo.
4: Depois, a pandemia obrigou a uma intermitência ultrapassada em 2022. De lá para cá, tem sido casa cheia.
5: Não só de turistas, mas também do público que muitas vezes quer vir ver um concerto de fado à Casa da Música e aproveita a oportunidade para o fazer noutras condições.
4: Às terças vai fazer-se ouvir um grupo de música tradicional e popular.
5: Chama-se Touriga e vamos ter os tradicionais instrumentos como a gaita de rolo, a chabraguesa, a concertina, as caixas de bombos, para fazerem uma apresentação daquilo que é o alcume do nosso repertório nacional.
4: Às quartas, o fado.
5: Na voz de Pedro Ferreira, que é um jovem fadista de Gaia, apresentando os seus próprios temas.
6: Quando a vi, ela trazia bem juntinho ao coração.
4: O fado, que é também rei às sextas.
5: Uma voz feminina, que é a Sandra Cristina, que é uma fadista de Leça da Palmeira, que também já tem uma carreira sólida, com 40 anos de experiência, tem o seu próprio disco.
4: Terças, quartas e sextas, sempre às 6 da tarde, é o Portugal Agosto.
1: De hoje até ao próximo dia 28, na Casa da Música no Porto, aos concertos pode juntar-se uma visita guiada. O bilhete fica no total por 18€. Se for assistir apenas ao concerto, o ingresso custa 14€.
7: Foi o Jornal das 11, numa edição de Frederico Moreno. A informação fica também em permanência em notícias.rtp.pt e a próxima edição vai ser ao meio-dia.

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Diz para mim a música do Gustavo Lima aqui no programa das Manhãs da Rádio. Ficamos agora com 22 minutos a separar-nos do meio-dia, final do programa de hoje. Atrás trouxemos Kaique e Filipe com Aceita que Acabou, ainda o Jorge Loureiro, sempre na roda no ar, e abrimos lá com o Zé Malhou e a Morena do Codor. Vamos em frente, até ao meio-dia, música do programa das Manhãs, agora entre ela e eu, é a música de Cristiane Ralph na sua manhã de rádio.

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1: É o Durmo no Sofá do Dani Rodrigues no programa da sua manhã de rádio. 11h45 da manhã, só agora chegou a nós. Bem-vindos. Está no programa das manhãs do original de hoje, terça-feira, 4 de agosto, aqui na rádio.
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1: Não dá mesmo para desligar. Agora, Rui Bandeira, sou eu quem não vai esquecer. Vamos ouvir ainda no programa Rosa Maria dos Irmãos Verdades. E lá no meio, Rafa Torres com João Gomes e a Tadinha. Eu conto consigo. Até ainda ao meio.

Dia com o melhor da música portuguesa e de expressão portuguesa no programa das manhãs da Original. Vamos lá aproveitar para espreitar os termómetros a esta hora. 23 graus em Arouca, Vale de Câmara, São João da Madeira e também em Santa Maria da Feira. Estão 25 graus em Aveiro, 24 no Porto, Paredes e Penafiel. Coimbra agora também com 25 e 23 é a temperatura que se registra na cidade capital do distrito de Viseu. Com Rui Bandeira, sei que não vai esquecer. É assim que se abre as portas ao final do programa de hoje.

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2: Que as autoridades marroquinas deram sinais de incapacidade e desconfiança. A FENPROF recorreu à Inspeção Geral da Educação e Ciência. A Federação diz que muitos professores classificadores foram pressionados de forma ilegal a alterarem as férias que tinham marcadas devido ao processo de correção dos exames nacionais. O mês passado foi o mais quente de sempre em França. Julho também entra para o top 3 dos meses com menos chuva em território francês.
3: São notícias para desenvolvermos já a seguir no Jornal do Meio-Dia. A esta hora, no Porto estão 24 graus, Lisboa e Coimbra com 25, Faro está com 26, nas Ilhas, Funchal 27, em Ponta Delgada estão 23 graus. Jornal do Meio-Dia, a edição é de Frederico Moreno.
2: Portugal deve rejeitar a organização do Mundial de Futebol em conjunto com Marrocos. É a posição defendida pelo Livre na sequência da crise migratória em Ceuta. O porta-voz do Livre, Jorge Pinto, considera que o país africano, que faz fronteira com a cidade autónoma espanhola, demonstrou falta de capacidade e também uma quebra na relação de confiança.
4: Imaginemos que Portugal estava neste preciso momento a organizar um campeonato do mundo de futebol como a Indonésia, enquanto esta ocupava Timor-Leste. Certamente que nós não iríamos concordar com isso. Organizar um evento do tamanho do Campeonato do Mundo exige condições de segurança.

0: A partir de Marrocos, o Livre pede uma decisão corajosa ao Estado português para não compactuar com a organização conjunta do Campeonato do Mundo de Futebol previsto para 2030, um evento que será organizado em conjunto por Marrocos, Espanha e Portugal. Esta manhã, os 27 ministros da Administração Interna da União Europeia estão reunidos de urgência para discutir precisamente a crise em Ceuta. Procuram respostas comuns para a defesa das fronteiras externas do Bloco Europeu. 157 migrantes foram resgatados esta manhã no Canal da Mancha. De acordo com as autoridades francesas, seguiam numa embarcação para entrar de forma ilegal em território do Reino Unido. A embarcação incendiou-se e os migrantes enfrentaram momentos de pânico durante a travessia. Acabaram por ser resgatados pela Guarda Costeira de França, que os transportou de regresso ao porto de Bolonha sobre o mar, perto de Calais. Há mudanças no exame de Física e Química A, relativo à segunda fase, depois dos alertas da Associação Portuguesa de Professores de Física e Química e da Sociedade Portuguesa de Química. O Instituto Educa decidiu aceitar duas opções de resposta para uma das perguntas da prova. Em comunicado enviado esta manhã às redações, o Educa muda de ideias, admite agora que ambas as respostas estão corretas, não apenas uma delas, como acontecia até agora. No passado sábado, o Instituto tinha insistido que apenas uma das respostas poderia ser declarada correta, uma posição que levou a novas críticas da Associação Portuguesa de Professores de Física e Química. Hoje, o Educa decidiu aceitar como válidas as duas respostas para esta questão em causa. É uma situação grave, diz a FENPROF. A Federação Nacional de Professores denuncia pressões exercidas sobre docentes para alterarem as férias. Em causa estão, sobretudo, professores classificadores que terão sido pressionados para abdicarem de períodos de férias que tinham sido previamente aprovados, de forma a dedicarem mais tempo à correção dos exames nacionais. A FENPROF exige mesmo a intervenção da Inspeção-Geral de Educação e Ciência, a quem expôs esta situação. Foi o que explicou hoje à Antena 1 o secretário-geral José Feliciano Costa.
1: Uma pressão inaceitável e muito informal, digamos assim, às pessoas nas escolas. Nós vamos recebendo relatos de direções de escolas que, através de mail, através de contacto informal, de telefonema, conversa, de corredor, no sentido dos professores irem aos serviços administrativos para alterarem férias, contactos e telefonemas no sentido de lhes pedir não alteres as férias, mas consegues levar o computador e vais corrigindo exames. Isto não pode acontecer. A queixa à Inspeção-Geral de Educação é nesse sentido que averiguo e que tente, junto das escolas, perceber o que é que está a acontecer.
0: Os receios da FENPROF, que sublinha que o gozo de férias constitui um direito fundamental dos trabalhadores protegido por lei. Com tantos problemas a serem vividos nesta altura nas escolas e pelos alunos, a Federação Nacional dos Professores vê com preocupação o arranque do próximo ano letivo.
1: Nós vamos ter um início de ano letivo já muito complicado. Nós vamos ter uma época especial de exames a decorrer entre 13 e 8 de setembro e depois os processos de classificação e de reapreciação também. Temos o adiamento do ensino secundário, porque as escolas já tinham preparado o início do ano letivo, a distribuição de horários, distribuição de turmas, de alunos, etc, etc, etc. O próximo ano letivo vai abrir com todos estes problemas e com todos os outros que já vêm de trás. A falta de recursos materiais, provavelmente com a falta de recursos humanos, incluindo a falta de professores, e infelizmente é isso que esperamos na abertura do ano letivo.
0: A FENPROF com receios de que o arranque do próximo ano letivo seja marcado pela instabilidade. A chuva que caiu ontem deixou muitos portugueses surpreendidos. Hoje ainda vai haver chuva fraca em alguns concelhos do norte do país. Depois vai parar e sobem as temperaturas a partir de amanhã. É o que avança Maria João Frada, do Instituto Português do Mar e da Atmosfera.
2: Hoje temos ainda nebulosidade, especialmente nas regiões do norte e centro, em particular no Minho Douro Litoral. Essa nebulosidade tem dado origem a alguma precipitação fraca no litoral a norte do Cabo Mondego. Eventualmente, agora até meio da tarde, pode haver alguma precipitação fraca, principalmente no Minho Douro Litoral. Portanto, hoje será o dia dos próximos dias, pelo menos até dia 7, com mais nuvens.
0: A partir de amanhã já não se espera chuva e as temperaturas vão subir até sexta-feira para no sábado descerem ligeiramente, explica Maria João Frada.
2: Na quarta e quinta-feira vamos ter uma subida gradual dos valores da temperatura máxima,

0: subidas essas entre 2 e 4 graus, sensivelmente, é por regiões e vai sendo alternadamente na quarta e na quinta-feira. Depois, na sexta-feira, manter-se-ão os valores das temperaturas máximas para no sábado haver uma descida das temperaturas máximas de um modo geral sobre o território do continente, em especial no interior norte e centro.
1: Previsões feitas pelo Instituto Português do Mar e da Atmosfera. É fundamental ir a banhos em praias vigiadas. O conselho é da Autoridade Marítima Nacional perante o número de mortos nos primeiros 3 meses da época balnear. Das 17 mortes registadas, 12 aconteceram por afogamento e em praias sem vigilância. Por isso, o comandante Ricardo Sá Granja deixa recomendações à população.
2: Destes 12 mortos, cuja causa provável é afogamento, 3 foram registados em praias marítimas vigiadas, os outros 9 foram em zonas que não eram vigiadas. Destaco aqui zonas fluviais, portanto tivemos 2 infelizes acidentes nas Azanhas do Guadiana com jovens adolescentes que foram a banhos numa zona não balnear. Temos 2 casos também já este ano no Rio Douro, nos Cais de Gaia e do Porto, 12 casos de afogamentos, cuja causa provável é afogamento. 5 deles foram em zonas fluviais. Ainda vamos aqui a meio da época balnear, portanto a minha primeira recomendação é quem vai à praia que frequente zonas balneares que sejam vigiadas.
1: Porta-voz da Marinha, ouvido esta manhã na RTP, a admitir que a tentação dos banhistas é escolher zonas de praia menos frequentadas. No entanto, as autoridades deixam o pedido para que as pessoas frequentem apenas praias vigiadas na costa e também praias fluviais. As temperaturas em França bateram todos os recordes. O mês de julho foi o mês mais quente de sempre desde que há registros. É o que revela hoje o Instituto Francês de Meteorologia. O calor sentido no país também se soma à ausência de chuva. Houve uma quebra de 70% na precipitação em comparação com aquilo que é habitual, tornando este mês de julho no 3º mais seco jamais registado em França, com consequências significativas para a agricultura, aumentando também o risco de incêndios florestais. A Presidente do Conselho Nacional de Ética para as Ciências da Vida defende que os internamentos sociais devem ser tratados como casos únicos. Os Ministérios da Saúde e da Segurança Social não podem criar regras iguais para situações distintas. Num parecer, este Conselho põe a hipótese de quem recusar ir para cuidados continuados ter de pagar uma taxa semanal para permanecer nos hospitais. Maria do Céu Patrão Neves diz que este será sempre o último recurso, depois de esgotado um longo caminho de soluções. A responsável do Conselho Nacional de Ética para as Ciências da Vida diz também que é preciso envolver os doentes nas decisões e perceber as causas que estão na origem destas recusas em deixar o hospital.
3: É importante que a pessoa, em primeiro lugar, perceba que, uma vez que tem alta hospitalar, a permanência no hospital não a favorece em termos de saúde. Não só, em primeiro lugar, porque está mais exposta a infecções, em segundo lugar, porque não recebe os cuidados adaptados de que necessita. O segundo aspecto para o qual nós chamamos a atenção é a necessidade das propostas que são feitas para a transição do hospital para a rede serem razoáveis em termos económico-financeiros e sociogeográficos. Isto é, não lhe pode ser pedido para pagar mais do que aquilo que ela tem capacidade, ou que haja uma conta que passa para os filhos, muitas vezes essa é a razão da sua recusa, ou então que seja colocada num local da rede muito distante do seu local habitual, o que significa a quebra dos laços afetivos.
1: Este parecer foi pedido pelo Ministério da Saúde no ano passado. O Conselho Nacional de Ética para as Ciências da Vida espera que esteja a ser tido em conta e que seja implementado. A Lufthansa registrou um prejuízo de mais de 540 milhões de euros durante os primeiros 6 meses do ano. O grupo de aviação, que apresentou proposta de compra pela TAP, tinha tido, no mesmo período do ano passado, um lucro de 127 milhões, mas agora apresenta um saldo negativo. A Lufthansa justifica o prejuízo com a crise no Médio Oriente, em concreto o cancelamento temporário de rotas. Outro dos fatores é o custo elevado com os combustíveis. Entretanto, os lucros da BP mais do que triplicaram entre janeiro e junho deste ano. Em comparação com o mesmo período do ano passado, a petrolífera registou um crescimento de 234% no saldo positivo. O lucro da BP atingiu os 6.700 milhões de euros devido ao aumento do preço do petróleo. petróleo bruto. O líder do Hezbollah acusa o presidente do Líbano de estar a promover divisões no país. Numa declaração feita esta manhã através da televisão em Beirute, Naim Qassam diz que as negociações diretas do Líbano com Israel só trouxeram vergonha, humilhação e tristeza.
4: O presidente libanês não agiu como árbitro nem como figura unificadora. Tornou-se tendencioso e divisivo, o que é incompatível com o seu papel e com a força do Líbano. Consideramos que todas as negociações diretas com Israel trouxeram apenas vergonha, humilhação, desilusão e concessões contínuas.
1: Por outro lado, o secretário-geral do Hezbollah aceita estabelecer negociações diretas com o governo sírio, que acusa o grupo de manter células clandestinas no país, que têm sido alvo de ataques das forças sírias.
4: Não levantamos objeções a uma reunião pública entre o Hezbollah e a liderança síria numa altura que ambos os lados considerem apropriada.
1: O Hezbollah era um aliado próximo do presidente deposto, Bashar al-Assad, e mantinha milhares de militantes armados na Síria. Ficaram totalmente destruídas as instalações da empresa russa Wildberries, na região de Samara. Os armazéns da empresa de comércio online foram atingidos por drones ucranianos. O ataque deu origem a um incêndio que consumiu não só as instalações, como também todos os produtos que ali estavam armazenados. É o que escreve a agência de notícias russa TASS. A Wildberries é descrita como a Amazon da Rússia e foi alvo deste ataque lançado pela Ucrânia a mais de 800 quilómetros de distância. Apesar de estarmos em período de férias, a Casa da Música continua de portas abertas. A Sala de Espetáculos no Porto apresenta concertos de vários géneros, do fado à música tradicional portuguesa. O público está convidado, Rita Soares, a participar num ciclo chamado Portugal Agosto.
5: Um ciclo que vai na sétima edição e que continua a fazer sentido, conta a programadora Filipa Ferreira Leite.
6: É um mês em que nós aproveitamos para parar um bocadinho a atividade da casa e fazer alguns trabalhos de manutenção. Mas experimentamos em 2018 começar a fazer este ciclo ao final da tarde e começou realmente a ter um feedback muito positivo.
5: Depois, a pandemia obrigou a uma intermitência ultrapassada em 2022. De lá para cá, tem sido casa cheia.
6: Não só de turistas, mas também do público que muitas vezes quer vir ver um concerto de fado à Casa da Música e aproveita a oportunidade para o fazer noutras condições.
5: Às terças vai fazer-se ouvir um grupo de música tradicional e popular.
6: Chama-se Touriga e vamos ter os tradicionais instrumentos como a gaita de rolo, a chabragueza, a concertina, as caixas de bombos, para fazerem uma apresentação daquilo que é o álcool do nosso repertório nacional.
5: Às quartas, o fado.
6: Na voz de Pedro Ferreira, que é um jovem fadista de Gaia, apresentando os seus próprios temas.
7: Quando a vi, ela trazia bem juntinho ao coração.
5: O fado, que é também rei às sextas.
6: Uma voz feminina, que é a Sandra Cristina, que é uma fadista de Leça da Palmeira, que também já tem uma carreira sólida, com 40 anos de experiência, tem o seu próprio disco.
5: Terças, quartas e sextas, sempre às 6 da tarde, é o Portugal Agosto.
1: Ciclo de concertos durante este mês na Casa da Música no Porto, com bilhetes a 14 euros.
8: Foi o Jornal do Meio-Dia numa edição de Frederico Moreno. Próxima edição à 1 da tarde e a informação também disponível em noticias.rtp.pt.

0: São estas as notícias que marcam a edição desta terça-feira, dia 4 de agosto do ano 2026. Sejam todos bem-vindos. A GNR arrancou com uma operação nacional de fiscalização rodoviária direcionada para o controle de velocidade. A decorrer até ao próximo dia 9, nas vias mais críticas do território continental e para combater a sinistralidade. O excesso de velocidade continua a ser uma das principais causas de acidentes graves em Portugal e também na Europa. Só no ano passado, a Força de Segurança registou mais de 20 milhões de veículos em infração e foram levantados mais de 94 mil autos por excesso de velocidade. A iniciativa integra o plano de rede europeia de polícias de trânsito para promover comportamentos seguros e proteger vidas humanas nas estradas. O município de Arouca viu integrado na Rede Nacional do Património Cultural Imaterial do Canto a Vozes. O reconhecimento valoriza a herança cultural do concelho, com destaque para o Canto a Vozes de Mulheres, conhecidos localmente como Butarcantes. A autarquia, agora que aposta agora a sua candidatura desta tradicional forma de cantar ao Património da Humanidade da Unesco, Margarida Belém, presidente da Câmara, sublinha que o objetivo passa por revitalizar o cancioneiro local e partir da memória das comunidades. Para garantir a transmissão intergeracional, o município aposta no projeto Vozes da Terra. A iniciativa inclui oficinas nas freguesias, encontros municipais e a ação Botar Cantas na Escola, que leva esta arte vocal aos mais pequenos. A autarca reforça ainda que a escola e o Museu Municipal assumem um papel central numa parceria para estimular o orgulho identitário de Arouca, logo desde a tenra infância. Valdecâmara prepara-se para encerrar a sua programação de verão com a 5ª edição do Val Beer Fest. O evento acontece dias 28, 29 e 30 de agosto no centro da cidade de Valdecâmara e reúne a cerveja artesanal, o street food e a música ao vivo num ambiente informal. A iniciativa conta com a presença de diversos mestres cervejeiros, entre os quais Abadia, 12 Marias, Vigs, do Vitó, Quatro Torres, Lovecraft, Deusa Judia Maldita, Lúpulo Feirense e Lúpulo do Maria, que vão dar a conhecer diferentes propostas e sabores ao público valdecambrense. E não só. A oferta gastronómica fica completa com a presença de vários operadores de street food que estarão presentes e a iniciativa tem entrada livre. O festival assume-se como um momento de grande dinamização e convívio, convidando moradores e visitantes a celebrar os últimos dias de agosto no concelho de Valdecâmara. Ainda em Valdecâmara, o livro Santuário de Nossa Senhora da Saúde da Serra Muitos Caminhos está a preparar-se para a sua apresentação oficial e que está marcada para o próximo dia 13 de agosto. A partir das 21 horas, o Salão Multiusos da Santa Casa da Misericórdia de Valdecâmara vai ser palco para a apresentação desta obra, que resulta de 11 anos de investigação, iniciado em 2015, com coordenação de Helena Gil da Costa e António Pina Marques. O volume reconstrói 4 séculos e meio de devoção mariana e o percurso do templo erguido no cume da Serra do Arestal. O trabalho editorial reúne os contributos da Universidade Católica Portuguesa e inclui pós-fácios do Bispo da Diocese do Porto, Dom Manuel Linda, e também do industrial valdecambrense Lídio Pinho. A entrada para a sessão pública é gratuita. O município de Oliveira de Azevedo formalizou a assinatura de protocolo com 26 associações locais no âmbito do programa de apoio ao associativismo para 2026, num investimento total de 250 mil euros. Os acordos abrangem 5 medidas municipais, que incluem apoio à formação de jovens, atividades regulares, recuperação de edifícios, compra de equipamentos e aquisição de viaturas. A vereadora Ana Filipe Oliveira destaca que o investimento reitera o compromisso autárquico na valorização e trabalho das coletividades locais. A governante sublinha que apoiar o movimento associativo fortalece a participação cívica e a coesão social no Conselho de Oliveira de Azevedo. Santa Maria da Feira está a celebrar 30 anos de viagem medieval e esta é uma edição bem especial e que decorre até ao próximo domingo em Santa Maria da Feira. O evento destaca a fundação do Condado Portucalense e a luta pelo poder entre Dona Teresa e Dom Afonso Henriques. O Presidente da Câmara Municipal de Feirense, Amadeu Albergaria, sublinha o investimento que este ano ultrapassou os 2,1 milhões de euros e o envolvimento da comunidade num recinto de 37 hectares. O programa inclui 88 espetáculos diários, ainda mercados temáticos, zonas de ofícios, cortejos históricos, destacados também ao longo de todo o dia e toda a noite. É a edição 30 da Viagem Medieval a acontecer até domingo no Centro Histórico da cidade de Santa Maria da Feira. O município de Espinho vai investir mais de 1,3 milhão de euros para assegurar o fornecimento de refeições escolares no ano letivo 26-27. O contrato foi adjudicado após concurso público internacional. A medida vai permitir servir cerca de 458 mil refeições aos alunos da rede pública do concelho, desde a educação pré-escolar até ao ensino secundário. A autarquia assume a gestão dos refeitórios e destaca que o investimento garante a qualidade nutricional e apoio às famílias. A gestão descentralizada visa uniformizar as ementas e reforçar a fiscalização do serviço nas escolas do Conselho de Espinho. Também o município de Espinho vai reforçar a sua capacidade operacional no Serviço Municipal de Proteção Civil, após a compra de 18 barreiros móveis de mitigação de impacto de veículos para o modelo Pitagon F11. O investimento visa proteger espaços públicos onde seja preciso controlar o acesso ao automóvel. As novas barreiras destacam-se pela robustez e eficácia de poderem ser instaladas rapidamente por uma equipa reduzida e sem necessidade de obras. O Presidente da Câmara Municipal de Espinho, Jorge Atola, sublinha que o investimento contínuo na modernização de meios é essencial para garantir um concelho mais seguro, preparado e resiliente na proteção de pessoas, mas também de bens. Em Lousada está já definido o cartaz para a festa maior das festas em honra de Nossa Senhora do Rosário, que acontecem de 5 de outubro e 7 de outubro. O programa foi agora divulgado pela comissão organizadora e vai combinar momentos de devoção religiosa com muita animação musical. O cartaz de espetáculos aposta em nomes bem conhecidos do panorama nacional e arranca 2 de outubro, sexta-feira, com a atuação de DJ Cancela. No dia 3, sábado, o destaque vai para os concertos de Sons da Terra e Diana Malhoa. No domingo, dia 4 de outubro, as cerimónias religiosas, a celebração da Missa Solene e a majestosa procissão, às 5 da tarde. À noite, as atuações de Laurentinhas e Tiago Maroto. Já as celebrações continuam na segunda-feira, dia 5, com a atuação da banda Ró e de Paula Teles. O encerramento é dado a 7 de outubro, depois da celebração da Missa Solene. A festa termina com os céus de Lousada iluminados com a grandiosa descarga de fogo de artifício. Está conhecido assim o cartaz para a festa maior de Lousada, que acontece já em outubro, as festas de Nossa Senhora do Rosário. E o Festival do Bacalhau abre portas já a 12 de outubro. Jardim Odinon, na Gafanha da Nazaré, volta a receber esta iniciativa. A sessão oficial de abertura está marcada para as 3:30 da tarde e vai ter a participação e presença do Presidente da Câmara Municipal de Ilha Rui Dias e também de José Manuel Fernandes, o Ministro da Agricultura e do Mar. O certame estende-se até dia 16 de agosto e aposta numa nova identidade gráfica, além de contar com Miranda de Douro como município convidado. O programa musical inclui nomes como Kim Barreiros, Carolina dos Lentes, Gabriel Pensador Delfins e Ricardo Ribeiro. Também o chefe Hélio Loureiro vai assumir a curadoria gastronómica do evento e desafia 10 associações presentes a renovarem os pratos tradicionais. O pavilhão Âncora acolhe um novo espaço dedicado à memória da Frota Branca e da Feina Maior. O Festival do Bacalhau, que acontece já a partir de 12 de agosto em Ilhavo. A fechar, é o regresso do Elétrico da Saudade. A linha do 22, o elétrico dos STCP, retomou a operação na cidade do Porto, estabelecendo ligação circular entre o Carmo e a Batalha. O percurso histórico permite aos moradores e turistas cruzar o centro da cidade neste meio de transporte tradicional. As partidas acontecem a cada 30 minutos. O circuito diário começa às 9h15 da manhã e termina a última viagem às 19h45, passando pelas zonas emblemáticas da cidade do Porto, como os Clérigos ou a Praça da Liberdade. O STCP destaca que esta medida valoriza a frota histórica e promove também uma mobilidade mais sustentável para a cidade do Porto. As notícias ficam por aqui, estão de regresso logo mais em atualização. Até lá, vou deixar-lhe votos de uma boa terça-feira, uma excelente semana com a sintonia da Rádio Regional de Arouca.
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1: Sem contestação, Benfica favoritíssimo frente ao Arts. Já a seguir, o treinador português que conquistou o último grande título dos escoceses. Maxi renova até 2030. Quimberto vê motivos para o Sporting respirar de alívio. Neuen Pérez ou Pablo Rosário na vaga de Bernarek? Responde o ex-Futebol Clube do Porto a Andrés Madrid. Desbloqueado o impasse na Liga 3, árbitros no arranque do campeonato após acordo com a Federação. Vozinha apresentado no Colo-Colo, Bobista troca a seleção de Cabo Verde por clube marroquino. Voz aos estreantes na véspera do arranque da volta a Portugal em bicicleta e Nuno Borges em frente no Masters 1000 de Montreal.
2: Vai ser assim o Jornal do Desporto. A edição é de José Pedro Pinto.
1: Uma lenda em Edimburgo. Paulo Sérgio, que guiou o Arts à sua última grande conquista, a Taça da Escócia em 2012, não vê grandes argumentos do vice-campeão daquele país para enfrentar o Benfica na terceira pré-eliminatória da Liga Europa. Fatores: uma dezena de reforços e novo treinador, Wouter Franken, ajudam a explicar o porquê das três derrotas em outros tantos jogos oficiais até agora na época e o porquê de, nesta fase, o horizonte ser teoricamente mais soalheiro para as águias. Paulo Sérgio, em discurso direto na Antena 1.
3: Eu tive a ocasião de ver a eliminatória que eles fizeram com o Stuttgart. Eu penso que o Benfica, neste momento, é completamente favorito. Este momento, o Arts também teve uma mudança muito grande a temporada passada para este ano. Muitos jogadores, treinador novo, e penso que estão num momento em que o Benfica tem o favoritismo todo. É uma equipa que não irá apresentar as mesmas dificuldades que o Benfica ainda teve no jogo da primeira mão contra este adversário, que acabou de eliminar. Acredito que o Benfica vai seguir em frente. O Arts acabou de perder também na primeira jornada lá para o campeonato. É um novo processo, estão em reconstrução e, portanto, o favoritismo todo ao Benfica nesta eliminatória.
1: O Benfica joga em casa a primeira mão, quinta-feira, a partir das 8 da noite, e dentro de uma semana, ou seja, uma semana depois, melhor dizendo, visita o icónico Tyne Castle, onde Paulo Sérgio, apesar da ligação emocional ao Arts, não espera outra coisa que não seja a mera conclusão do objetivo encarnado.
3: É um estádio fantástico de se ir jogar. Os benfiquistas tiveram a oportunidade de ir conhecer Tyne Castle. É uma atmosfera fantástica, vai ser, certamente ser muito divertido. E a cidade também é lindíssima. Acho que vai ser uma boa oportunidade para os benfiquistas virem conhecer Edimburgo e terem uma noite feliz num estádio fantástico.
1: Paulo Sérgio, que acaba de assumir o comando dos marroquinos do Wydad Casablanca, aqui entrevistado pelo jornalista Walter Madureira. Para a recepção ao Arts, nota para o regresso de Prestiani às opções de Marco Silva em jogos oficiais, cumpridos que estão os dois encontros de castigo aplicados ao argentino. Quanto ao mercado encarnado, Jonathan Jesus complica-se para fechar o eixo da defesa. O Cruzeiro não abdica de pedir 20 milhões de euros pelo central de 22 anos, até porque não quer perder um jogador que Artur Jorge, o treinador, considera indispensável. Em sentido contrário, da Turquia surgem indicadores de que Pavlidis pode estar de saída da Luz para rumar ao Fenerbahçe. Rui Costa, todavia, não baixa de pretensão mínima de 50 milhões pelo goleador grego. Dúvidas houvesse, Maxi Araújo continua no Sporting. O uruguaio renova até 2030, mantém cláusula de 80 milhões, mas recebe grande aumento salarial que permeia quer o rendimento desportivo do canhoto, quer a vontade de continuar de leão ao peito, expressa pelo próprio à televisão do clube.
4: Solo felicidade, la verdad, solo agradecimento al club y nada, la verdad que estamos...
5: Estou muito feliz e agradecido ao clube. Eu e a minha família estamos felizes e que fiquemos aqui muitos anos. Desde que cheguei, sempre tive o sonho de triunfar aqui, porque me sinto bem a jogar no Sporting. Espero aqui construir coisas boas com aquilo que sonhamos desde que cheguei a um clube tão grande.
1: Ou seja, o conto de fadas continua para Maxi Araújo.
4: Vai ser um ano grandíssimo também e
5: espero que possamos ganhar títulos aqui no Sporting, porque eu quero, é algo único. É a primeira equipa na Europa, esperamos estar muitos anos aqui. Um agradecimento ao Sporting, é um clube gigante que sempre me acarinhou muito e mostrou isso em cada jogo.
4: Sempre mostro em cada jogo.
1: Na leitura do antigo lateral campeão pelo Sporting, Quimberto, a renovação de Maxi insere-se na estratégia habitual de Frederico Varandas. Respirar agora de alívio e deixar o jogador sair mais tarde. Sim ou sim?
6: Logicamente que esta renovação vai ao encontro daquelas renovações que foram feitas no passado, Trincão, Umland e assim sucessivamente, para depois, no ano seguinte, as coisas levar a outra reviravolta. Mas aquilo que está a acontecer e aquilo que aconteceu relativamente ao Maxi só demonstra que o Sporting também não poderia se desfazer de todos os seus melhores jogadores, e Maxi fazia parte desse lote de grandes jogadores, e ao ficar vai acrescentar ao grupo, vai acrescentar à equipa a tal mais-valia e aquilo que o Sporting tem que demonstrar dentro do campo, e o Maxi poderá ser o exemplo para todos os outros.
1: Acima de tudo, a continuidade de Maxi é de relevância extrema, tendo em conta a revolução no plantel para a nova época.
6: Tem sido uma mais-valia, um dos melhores jogadores ao par daqueles que foram vendidos, o Tricão, provavelmente o Poto, o Bragança, a Morita, a Jumeland. Com a renovação do Maxi, vai acrescentar para as novas entradas que o Sporting está a fazer, com certeza a mais-valia para que este Sporting seja, no futuro, melhor que aquilo que tem sido nos últimos tempos.
1: E mais, para Quimberto, Maxi tem perfil de capitão.
6: Quando se escolhe um capitão, tem que se escolher até pela própria personalidade que esse capitão acrescenta e para aquilo que vai acrescentar ao grupo. E Maxi, de certeza absoluta, se fizesse parte desse grupo de capitães, seria sempre uma mais-valia para todo o grupo.
1: O próximo a renovar, ainda que não com a mesma urgência, será Ivan Fresneda.
6: Tem vindo a melhorar sempre de ano para ano. As dúvidas que existiam relativamente a Fresneda acabaram por se dissipar, porque Fresneda tem vindo a crescer. Fresneda será sempre também uma mais-valia. Vem de um grupo de jogadores que estavam a ganhar.
1: E para Quimberto, em ponto reboçado, o espanhol é dono e senhor da lateral direita da defesa.
6: Se não tiver os problemas físicos que tem afetado nos últimos tempos, Fresneda, sem dúvida, que é o melhor lateral direito que o Sporting tem. Se não houver nenhum entrave, Fresneda será dono e senhor daquele lugar.
1: Quimberto ao jornalista João Alves Domingos. A fortuna do Futebol Clube do Porto, no meio do infortúnio de Ian Bednarek, é que Francesco Farioli tem matéria-prima suficiente para não sentir falta do polaco neste arranque da época. Neuen Pérez, mesmo apenas com 10 minutos de jogo disputados no último ano civil, na sequência de uma lesão grave, mas sobretudo a readaptação de Pablo Rosário para central, deixam o treinador italiano tranquilo, transmite na Antena 1 o ex-Futebol Clube do Porto, Andrés Madrid.
0: É normal que nesta fase ainda os jogadores não estão 100%, normal que aconteçam algumas pequenas lesões, mas acredito que não seja nada de grave que seja impeditivo para começar o campeonato forte. Não acredito que seja tão relevante a lesão por ser o início do campeonato. Se fosse numa fase mais adiantada, se calhar era mais problemático. Penso que está servido de qualquer forma, até porque tem jogadores que também se podem adaptar, como foi o caso do Rosário ir à central e entrar o argentino no meio. Por isso não vejo grande preocupação.
1: Madrid, escutado pelo jornalista José Carlos Lopes, olha aqui na rádio igualmente para o maior mercado de sempre do também seu Sporting de Braga. Mais de 60 milhões encaixados com as vendas de Zalazar ao Sporting e de Hornacek ao Newcastle, mas que não se espera que António Salvador mude um centímetro que seja no rumo da sustentabilidade do clube a longo prazo.
0: O Braga não é essa equipa de gastar muito dinheiro em contratações e se ir à procura de jovens talentos para vir a ganhar algum nome e levar o Braga a outro patamar, e depois sim, ter estas tales vendas que dá algum respiro financeiro, mas acredito que a continuidade do treinador também tem muito a ver, vai ser sempre em base àquilo que o futebol do Braga costuma desplegar no campeonato, espero que este ano tenha menos percalços e menos jogos que às vezes parecem que estavam desligados do campeonato. Mas estou confiante de que este ano pode chegar a ser um pouco diferente.
1: A perspectiva de Andrés Madrid nesta semana, que é de terceira pré-eliminatória da Liga Conferência para os arsenalistas, jogo com o Dinamo de Minsk, primeira mão, quinta-feira na Pedreira, a partir das 7:30 da tarde. Resolvida mais uma bronca na arbitragem. Os juízes da Liga 3 atrasaram ontem o arranque da habitual ação de formação de início de época em Tomar, reivindicando a concretização de aumentos do ponto de vista financeiro que já estavam firmados desde a crise do fim de semana com os árbitros de primeira e segunda categorias. Ao que apuramos, o impasse está resolvido com um acordo junto do Conselho de Arbitragem e os árbitros iniciaram mesmo durante a manhã de hoje as provas físicas, cumprindo uma das diligências deste curso de reciclagem e avaliação. A Liga 3 arranca sexta-feira e caso o protesto dos árbitros levasse a uma paralisação, juízes dos principais escalões estavam já de prevenção, de acordo com o jornal A Bola. Um cenário que podemos garantir a esta hora já não vai ser acionado. Em Espanha, Espanha. Bernardo Silva, nas nuvens. O internacional português contratado pelo Real Madrid a custo zero depois de terminar ligação de 9 anos ao Manchester City, já treina sob as ordens de José Mourinho e mostra-se encantado por ser merengue.
7: Muito especial, muito feliz de estar aqui. A verdade é que falar deste clube não é necessário porque toda a sua história habla por si e estou muito feliz por começar, por tentar ajudar a este clube, a este equipo, a seguir ganhando, que é o que este clube sabe fazer, é ganhar, ganhar e ganhar.
1: E trabalhar com o Special One foi também chamariz relevante.
7: Temos sido rivais algumas vezes.
8: Fomos rivais algumas vezes e agora estamos no mesmo lado. Estou muito feliz, é um treinador que significa muito para o futebol português. Desde pequeno que o observava muito e às suas equipas, sempre a colocar o nome de Portugal ao nível mais alto. Por isso, estou muito feliz de aprender com ele.
1: Bernardo Silva aos meios do Real Madrid. Entretanto, em destaque na atualidade, dois cabo-verdianos com futuro definido. Vozinha já foi apresentado no Colo-Colo. O guarda-redes cabo-verdiano de 40 anos assina até ao final do ano civil pelo emblema chileno e, de acordo com a imprensa daquele país, vai oferir ordenado mensal de 26 mil euros. E o agora ex-selecionador nacional de Cabo Verde, Bubista, deixa os Tubarões Azuis para rumar a Marrocos. Foi apresentado hoje como novo treinador do Berkane. Ténis, Masters 1000 de Montreal, no Canadá. Nuno Borges avança para a segunda ronda, desembaraçou-se do norte-americano Aleksandar Kovacevic, vitória em 3 sets, parciais de 6-7, 6-2 e 6-4, num jogo disputado em 2 dias, devido ao adiamento domingo, motivado pela chuva. Na segunda eliminatória, o número 1 português defrontará o atual 30º do mundo, o argentino Tomás Martín Echeverri. No ténis de mesa, João Geraldo garantiu uma das vitórias mais importantes da carreira, ao vencer o chinês Wen Ruibo, número 12 do ranking mundial, na ronda de 32 do WTT Champions de Yokohama, no Japão. O internacional português, 33º do mundo, assegurou a qualificação para os oitavos de final de uma das mais prestigiadas provas do circuito mundial, sendo que nos oitavos terá pela frente o nipónico Hiroto Shinozuka, top 25 a nível mundial. A volta a Portugal em bicicleta arranca amanhã, com um prólogo de 6,5 km em Lisboa, onde se irão registar estreias especiais na principal prova velocipédica nacional. Destaque para André Cardoso, ele que substitui o icónico José Santos como diretor desportivo de Boa Vista.
9: O respeito e a responsabilidade que tenho por substituir o professor Zé Santos, tenho muito orgulho e encarei este desafio como uma mais-valia, não só para mim, mas também para todo o projeto.
1: Os achadrezados são equipa de referência no ciclismo nacional e os objetivos são, por isso mesmo, ambiciosos.
9: O nosso grande objetivo seria ganhar a volta a Portugal. Temos adversários muito difíceis, vamos lutar por isso. Uma volta bem conseguida, eu acho que seria ganhar uma etapa, andar de amarelo, colocar um ciclista no top 3, está na discussão direta da volta a Portugal.
1: E a liderar a estreante Óbidos Cycling Team nestas andanças de volta, o diretor desportivo Micael Isidoro.
10: É muito bom estar na volta e espero que, acima de tudo, possa correr tudo bem e que possa também termos dias bonitos de ciclismo.
1: De Óbidos vem motivação para aproveitar todas as janelas de oportunidade.
10: Aproveitar as oportunidades, vamos procurá-las e também, claro, se tivermos oportunidade depois de poder estar na discussão de alguma etapa, vamos tentar por aí e depois logo se fará.
1: Micael Isidoro e André Cardoso, registros da Agência Lusa. Ainda do ciclismo, já na estrada, a segunda etapa de volta à Polónia. Ligação de 151 km entre Mieniec Zdroja e Szczecin. João Almeida, chefe de fila de Emirates, partiu para esta tirada com o mesmo tempo do camisola amarela, o italiano Jonathan Milan. Agora, as alterações relevantes no mapa competitivo do basquetebol português. Os play-offs da Liga Masculina vão passar a ser totalmente discutidos à melhor de 5. Até aqui, apenas as meias-finais e a final tinham este enquadramento, mas o mesmo registo será alargado aos quartos de final. Na Liga Feminina, mantém-se tudo igual. Quanto à Taça de Portugal, a primeira fase passa a contar apenas com equipas dos campeonatos nacionais, sendo que os emblemas da Liga e da Proliga, o segundo escalão, entram em cena apenas na segunda fase. E no dia em que o Serviço Público de Rádio cumpre 91 anos de existência, no handball de saída, a derrota 45-35 diante da Hungria ditou o fim da linha da seleção masculina de sub-18 no europeu. Ainda sem qualquer ponto na main round, a equipa comandada por Nuno Santos despede-se hoje da prova frente à Islândia a partir das 4 da tarde, jogo na Sérvia. Já na Roménia, e depois do triunfo robusto 38-23 frente ao Uzbequistão, a seleção feminina de sub-18, orientada por Sandra Martins, defronta a Guiné-Conakry a partir das 14h15 da tarde para a segunda jornada da ronda de classificação do Campeonato do Mundo.
2: Foi o Jornal do Desporto, numa edição de José Pedro Pinto. 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
2: Boa noite.

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Obrigado. E agora para desvaziar um bocadinho, eu queria chamar aqui a Cati para que tivesse uma salva de palmas. E vamos cantar o Fadinho a Lutejar. Nós só vamos embora daqui quando toda a gente estiver a cantar. Pode ser amanhã ou depois, nós só saímos daqui quando toda a gente cantar. Bem, vamos lá então. Isto não tem nada que saber.

Lindo fado ao vivo, diretamente, aliás, foi gravado e transmitido na Rádio Regional de Arouca, grupo de fados, uma noite de fados que decorreu na freguesia de Roças.

Então já agora deixem-nos apresentar estes fantásticos guitarristas. Na guitarra portuguesa, Daniel Gomes. E na guitarra clássica, Jorge Serra. Isto não é muito fácil, é tudo muito fácil. Quem é um, eu. Obrigado. Na próxima, agora andamos todos juntos. Samaritana.

para hoje. Estamos a 2 minutos do sinal horário das 14h. Aí teremos a atualização de notícias em cadeia com a Antena 1.

0: Muito boa tarde, são 2:01 nos Açores.
1: Montenegro diz que Portugal está a criar condições para acolher e integrar migrantes, ao contrário de outros países. O primeiro-ministro deixa críticas implícitas à Espanha, referindo que alguns governos adotam políticas que têm um efeito de chamada de migrantes. Já saíram de Ceuta, de regresso a Marrocos, 70 mil migrantes, de um total de 72 mil, que tinham entrado de forma irregular no enclave espanhol, no norte da África, é o que revela o governo de Madrid. A ministra da Saúde, Ana Paula Martins, concorda com a cobrança de uma taxa aos utentes internados nos hospitais do SNS que recusem uma vaga na rede de cuidados continuados.
0: São os destaques da informação Antena 1, temas que vamos desenvolver já a seguir na edição das duas. A esta hora, os termómetros marcam as seguintes temperaturas. No Porto, 25 graus. Em Coimbra, 26. Lisboa está com 27. Em Faro, 29. No Funchal estão 28 graus. E em Ponta Delgada, 24. Jornal das Duas. A edição é de Frederico Moreno.
1: É uma crítica implícita ao governo espanhol. Luís Montenegro considera que as políticas migratórias adotadas pelo executivo de Pedro Sánchez estão a contribuir para um aumento de tentativas de entrada no território espanhol. No dia em que os ministros da Administração Interna dos países do espaço Schengen estiveram reunidos para discutir a crise em Ceuta, o primeiro-ministro português acusa a Espanha de chamar os imigrantes sem lhes dar condições de acolhimento e integração.
2: Por estes dias em que nós assistimos, incrédulos, a fenómenos de falta de regra, de regulação no fluxo migratório, nestes dias em que, infelizmente, alguns teimam em adotar políticas que são, muitas vezes, ou têm muitas vezes, um efeito de chamada, chamam as pessoas sem lhes proporcionar as condições para os acolher e integrar. Nesta época, é uma época para nós dizermos que em Portugal, francamente, estamos a fazer aquilo que tem que ser feito. Estamos a criar condições para que as pessoas tenham dignidade quando vêm para Portugal.
1: Palavras do Primeiro-Ministro nesta tarde, durante um discurso em Torres Vedras, na inauguração da primeira unidade de saúde familiar tipo C. O Primeiro-Ministro Luís Montenegro não respondeu a perguntas dos jornalistas. O governo espanhol garante que dos 72 mil migrantes que entraram em Ceuta de forma irregular, 70 mil já regressaram a Marrocos. Foi o que adiantou o Ministro do Interior, Fernando Grande Marlaska, durante a reunião de emergência desta esta manhã, que juntou os ministros dos 27 Estados-membros da União Europeia e também de outros países que integram

0: já tenha regressado. Das cerca de 72 mil pessoas que entraram em Espanha de forma irregular, 70 mil já terão regressado. E está a decorrer o processo para resolver a situação de ilegalidade do resto das pessoas que permanecem em Espanha e que não têm direito de ficar. Essas pessoas serão obviamente expulsas, cumprindo estritamente, como sempre fazemos, a lei espanhola, o direito internacional e a proteção dos direitos e liberdades fundamentais dos direitos humanos.
1: Da lei internacional e da proteção dos direitos e liberdades fundamentais dos direitos humanos.
2: O ministro espanhol assegura que em nenhum momento o espaço Schengen ficou comprometido. Quanto ao número de mortos, subiu para 75, com a descoberta de mais 3 corpos de migrantes no mar. Foram dados transmitidos durante a reunião de emergência desta manhã dos ministros da Administração Interna, um encontro no qual participou o ministro Luís Neves. Em comunicado divulgado há pouco, o gabinete do ministro da Administração Interna adianta que Portugal defende uma resposta unida e coordenada às pressões migratórias nas fronteiras externas. O governo português considera também, Teresa Borges, que a invasão de Ceuta é um acontecimento grave, igualmente do ponto de vista humanitário.
3: A União Europeia deve responder com unidade, firmeza e responsabilidade à crise migratória em Ceuta. Foi a posição defendida por Luís Neves na reunião extraordinária que juntou os ministros da Administração Interna dos 27, com o ministro português a considerar que este episódio constitui uma ruptura na tendência recente de redução das entradas irregulares na Europa. Em comunicado, o Ministério tutelado por Luís Neves revela que Portugal saudou a resposta operacional espanhola, a cooperação com Marrocos e o regresso voluntário da maioria dos migrantes e defendeu que nunca esteve em causa a integridade do espaço Schengen. Na intervenção que fez, Luís Neves alertou que as políticas nacionais de imigração produzem efeitos para além das fronteiras de cada Estado-membro, apelando à articulação entre os 27 e afirmando que a solidariedade europeia deve caminhar lado a lado com a responsabilidade nacional. Sublinhou também o ministro que Portugal já reforçou a vigilância da fronteira marítima e está disponível a adotar medidas adicionais. No comunicado, acrescenta-se que o governo português mantém o contacto estreito com o governo espanhol e acompanha de perto os desenvolvimentos em Ceuta, considerando essencial que os migrantes irregulares que ainda se encontrem no território sejam retornados.
2: O ministro Luís Neves participou nesta reunião por videoconferência e defendeu que a União Europeia deve ter uma resposta firme à crise em Ceuta. O Ministério da Administração Interna explica também que Portugal já reforçou a fronteira marítima sul e está disponível para adotar medidas adicionais. O comissário com a pasta dos assuntos internos e migrações, o comissário europeu, diz que o encontro de hoje terminou com um forte apoio à Espanha. Marcos Brunner disse também que as autoridades espanholas garantiram que não houve qualquer violação do espaço Schengen.
4: These past few days were, I would say, a test of our European.
5: Estes dias foram, a meu ver, um teste à nossa resiliência europeia, por um lado, e à segurança das nossas fronteiras externas, por outro. E houve, naturalmente, total solidariedade com Espanha à mesa das negociações. A reunião foi, creio eu, também uma oportunidade muito útil para esclarecer os factos no terreno. A ministra Grande Malasca confirmou que a situação está controlada, que ninguém se deslocou para o território continental de Espanha e que o espaço Schengen não foi afetado.
2: Comissário Europeu com a pasta dos Assuntos Internos e Migrações considera que em Ceuta a resiliência da Europa foi posta à prova, mas passou no teste e garantiu que a Comissão se compromete a trabalhar com os Estados-membros em pontos essenciais para evitar e gerir crises migratórias. Já o ministro francês do Interior, Laurent Nunes, deixou críticas aos países que tentaram instrumentalizar esta crise migratória com objetivos políticos.
6: Já o disse em muitas ocasiões, o responsável pela
2: pasta do interior de França, o ministro Laurent Nunes, que hoje deixou críticas aos países, não enumerando esses países, mas dizendo que alguns países criticaram a posição espanhola com objetivos políticos. É uma declaração que vamos ouvir no noticiário seguinte da Antena 1. Para já, ouvimos a ministra espanhola da Inclusão, Segurança Social e Migrações, Elma Sainz, que hoje anunciou que Espanha vai investir 25 milhões de euros para responder às necessidades dos migrantes menores de idade que entraram em Ceuta de forma irregular.
6: Já o dissemos em muitas ocasiões, o Governo de Espanha está e vai continuar.

0: continuar a estar com Ceuta. E uma prova disso é que vamos disponibilizar uma quantia extraordinária de 25 milhões de euros para Ceuta.
1: O governo espanhol disponibiliza 25 milhões de euros para que Ceuta possa dar resposta a estes menores não acompanhados. São jovens que não podem ser deportados. Segundo a lei, as autoridades espanholas são responsáveis pelo bem-estar destes migrantes que estão a viver, nesta altura, nas ruas de Ceuta. A Ministra da Saúde concorda que possa vir a ser cobrada uma taxa a quem recuse vaga nos cuidados continuados, como propõe o Conselho de Ética para as Ciências da Vida. Em causa estão situações em que um doente com alta médica continua internado por motivos sociais, como a falta de apoio familiar, por exemplo. Questionada hoje sobre a proposta do Conselho de Ética, Ana Paula Martins fala num contributo importante e admite que os hospitais possam cobrar essa taxa semanal.
2: Para este problema existem várias soluções e, no limite, sim, temos de pensar, quando estão esgotadas todas as situações e quando existe oferta por parte do sistema, nomeadamente uma oferta de um espaço em cuidados continuados, sejam eles de curta, média ou longa duração, em lar, em estrutura residencial para pessoas idosas, quando existem essas soluções, cuidados domiciliários, e não se consegue mesmo assim, e há situações onde mesmo assim não se consegue que a pessoa saia do hospital, nós temos de começar a considerar também soluções como esta. Temos que a ponderar, é mais um contributo e é dado por uma entidade independente que tem uma matriz ética profunda.
1: A Ministra da Saúde, favorável à cobrança de uma taxa aos utentes internados nos hospitais do SNS que recebam alta hospitalar e recusem uma vaga na rede de cuidados continuados. A propósito desta proposta, a Associação Nacional de Cuidados Continuados diz que a ideia é boa em termos teóricos, mas não vai funcionar na prática. É o que diz o presidente da Associação, José Bordin.
3: Em teoria, até podia parecer uma medida que fizesse algum sentido, mas depois, se olharmos para o conjunto, acaba por não fazer. Porque há aqui duas situações. Uma, claramente a questão dos 90 minutos e da distância, foi política do Partido Socialista, dos governos do Partido Socialista, durante os últimos anos, que não era essa a política quando a rede foi lançada pelo engenheiro Sócrates em 2006, foi criada a rede e depois as primeiras unidades abriram em 2008 e 2009, era uma política de proximidade. E os governos anteriores do Partido Socialista abandonaram a lógica de proximidade, preferem unidades de maior dimensão, para maior diluição de custos, para pagar o menos possível às unidades. Portanto, era uma lógica completamente economicista.
1: A Associação Nacional de Cuidados Continuados considera que a criação de uma taxa semanal para forçar a saída dos hospitais de pessoas com alta clínica não vai resolver o problema. O problema só será resolvido, diz a Associação, com novas camas nesta rede de cuidados continuados. Na inauguração do primeiro centro de saúde com gestão privada em Portugal, o Primeiro-Ministro rejeitou hoje dogmas ideológicos e defendeu que o importante é servir o interesse da comunidade. Luís Montenegro discursou em Torres Vedras, onde foi inaugurada essa primeira unidade de saúde familiar de modelo C, numa reportagem que podemos ouvir agora de Inês Ameixa, com as declarações do Primeiro-Ministro.
4: É a primeira USF tipo C do país, gerida por entidades do setor privado ou social. O Primeiro-Ministro desvaloriza o modelo de gestão. O que interessa, diz, é dar soluções às pessoas.
5: O que me interessa é que, se há aqui cidadãos que precisam de uma resposta, e se eu não consigo sozinho dar-lhes esta resposta, e está aqui alguém que me pode ajudar e que já tem a sua capacidade, aí eu vou lá buscá-la. É empresa, parabéns. É instituição social, parabéns a dobrar. É tão simples quanto isto.
4: Sem dogmas ideológicos, Luís Montenegro promete abrir mais USFs tipo C.
5: Estamos aqui para dizer que vamos continuar a abrir outras. Assim consigamos ter parceiros, parceiros que podem ser empresas privadas, que podem ser municípios, podem ser associações intermunicipais, aqueles que responderem, naturalmente, dentro das condições que são mais vantajosas para o Serviço Nacional de Saúde.
4: Mas ressalva,
5: se nós nos convencermos que este modelo funciona pior que o anterior, nós acabamos com ele. É tão simples quanto isto. As pessoas é que vão avaliar.
4: Para já é uma aposta do governo, apesar de chegar com 2 anos de atraso. A primeira USF tipo C fica em São Pedro da Cadeira, Torres Vedras, foi inaugurada hoje e vai servir mais de 5 mil utentes.
5: Eu espero, daqui a uns tempos, vir cá ou então receber notícias daqui a dizer as pessoas estão satisfeitas, a comunidade está satisfeita. É mais rápido, é mais garantido o acesso, conseguiram-se marcar os exames, conseguiram-se evitar agravamentos de estados de saúde, conseguiram-se antecipar e prevenir muitos problemas de saúde.
4: Além destas, estão já encaminhadas outras 3 unidades em Óbidos, Bombarral e Caldas da Rainha.
1: Um dia depois da abertura ao público, o Primeiro-Ministro e a Ministra da Saúde estiveram hoje em Torres Vedras para inaugurar o primeiro Centro de Saúde de Gestão Privada do país. É a primeira USF de modelo C de um total de 20 que estão previstas.
6: Frederico Moreno, edição das 2 da tarde num simultâneo com a RTP Antena 1 Madeira e RTP Mundo. 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
1: Rodrigo Moreno.
2: É uma crítica implícita ao governo espanhol. O primeiro-ministro Luís Montenegro considera que as políticas migratórias adotadas por alguns países estão a contribuir para um aumento da imigração irregular no espaço europeu. Pela primeira vez foram registados quase 41 graus centígrados em Viena, na Áustria. As temperaturas bateram um recorde que já tinha mais de uma década. A ministra da Saúde concorda com a cobrança de uma taxa semanal para forçar a saída dos hospitais de pessoas com alta clínica. Ana Paula Martins vê vantagens na cobrança de um valor aos utentes que não aceitem vaga na rede de cuidados continuados.
1: Notícias às 3 da tarde, a edição é do jornalista Frederico Moreno.
2: Luís Montenegro diz que Portugal está a criar condições para acolher e integrar migrantes, ao contrário de outros países. Sem referir diretamente a crise migratória em Ceuta, o primeiro-ministro deixou hoje críticas implícitas à Espanha, referindo que alguns governos adotam políticas que têm um efeito de chamada de imigrantes.
3: Por estes dias em que nós assistimos, incrédulos, a fenómenos de falta de regra, de regulação, no fluxo migratório, nestes dias em que, infelizmente, alguns teimam em adotar políticas que são, muitas vezes, ou têm muitas vezes, um efeito de chamada, chamam as pessoas sem lhes proporcionar as condições para os acolher e integrar. Nesta época, é uma época para nós dizermos que em Portugal, francamente, estamos a fazer aquilo que tem que ser feito. Estamos a criar condições para que as pessoas tenham dignidade quando vêm para Portugal.
2: Luís Montenegro a afirmar hoje em Torres Vedras que certos países chamam os imigrantes sem lhes dar condições de acolhimento e integração. O Comissário Europeu para as Migrações não vê qualquer ligação entre a crise migratória em Ceuta e o processo extraordinário de regularização de imigrantes em Espanha. Depois da reunião desta manhã com os ministros da Administração Interna dos países que integram o espaço Schengen de livre circulação, Magnus Brunner diz que não pode ser estabelecida qualquer relação de causa e efeito entre a decisão de Madrid de regularizar 500 mil de imigrantes e a recente invasão massiva do enclave espanhol no norte da África. Ainda assim, o Comissário Europeu admite que os restantes países da União Europeia não viram com bons olhos esse processo de regularização de estrangeiros em Espanha que decorreu em abril. O Comissário, com a pasta dos Assuntos Internos e Migrações, disse também que o encontro de hoje terminou com um forte apoio à Espanha, destacando a garantia das autoridades espanholas de que a crise em Ceuta não provocou qualquer violação do espaço Schengen.
4: These past few days were, I would say, a test of our European resilience on the one hand.
5: Estes dias foram, a meu ver, um teste à nossa resiliência europeia por um lado e à segurança das nossas fronteiras externas por outro. E houve naturalmente tal solidariedade com a Espanha à mesa das negociações. A reunião foi, creio eu, também uma oportunidade muito útil para esclarecer os factos no terreno. O ministro Grande Marlaska confirmou que a situação está a

0: Para continuar a prevenir a migração ilegal através de uma cooperação mais forte com os nossos parceiros e vizinhos. Estamos atualmente em processo de negociação de acordo estratégico e abrangente com Marrocos. Em segundo lugar, assegurar retornos rápidos, aplicando o nosso regulamento de retorno. Em terceiro lugar, reforçar as nossas fronteiras externas, um apoio reforçado da Frontex, tanto no terreno como nos países terceiros. Como sabem, estamos atualmente a preparar um novo mandato para o Frontex, a ser adotado após o regresso do verão. Isto significa também uma monitorização vigilante e, quando necessário, infraestruturas físicas em pontos críticos.
1: A Comissão Europeia quer ainda reforçar o combate ao tráfico de seres humanos e desmantelamento das redes de contrabando. O governo espanhol revelou hoje que dos 72 mil migrantes que entraram em Ceuta de forma irregular, 70 mil já regressaram a Marrocos. O ministro do Interior, Fernando Grande Malasca, explicou que a retirada destes migrantes foi concretizada com a estreita colaboração de Marrocos.
2: Isto é o que ha permitido que haya sido factible el retorno de la inmensa maioria.
3: Foi isso que tornou possível que a grande maioria das pessoas que entraram em Espanha de forma irregular a 30 de julho já tenha regressado. Das cerca de 72 mil pessoas que entraram em Espanha de forma irregular, 70 mil já terão regressado. E está a decorrer o processo para resolver a situação de ilegalidade do resto das pessoas que permanecem em Espanha e que não têm direito de ficar. Essas pessoas serão obviamente expulsas, cumprindo estritamente, como sempre fazemos, a lei espanhola, o direito internacional e a proteção dos direitos e liberdades fundamentais dos direitos humanos.
2: Nacional y le da protección de los derechos y libertades fundamentales de los derechos humanos.
1: O ministro espanhol também atualizou o número de mortos em Ceuta, que subiu para 75, com a descoberta de mais 3 corpos de migrantes no mar. Foram dados transmitidos na reunião de hoje de emergência dos ministros da Administração Interna, encontro realizado por videoconferência, no qual participou o ministro Luís Neves. O governante português defendeu que a União Europeia deve ter uma resposta firme à crise em Ceuta. Em comunicado, o ministro diz também que Portugal já reforçou, Teresa Borges, a fronteira marítima sul e está disponível para adotar medidas adicionais.
4: A União Europeia deve responder com unidade, firmeza e responsabilidade à crise migratória em Ceuta. Foi a posição defendida por Luís Neves na reunião extraordinária que juntou os ministros da Administração Interna dos 27, com o ministro português a considerar que este episódio constitui uma ruptura na tendência recente de redução das entradas irregulares na Europa. Em comunicado, o Ministério tutelado por Luís Neves revela que Portugal saudou a resposta operacional espanhola, a cooperação com Marrocos e o regresso voluntário da maioria dos migrantes e defendeu que nunca esteve em causa a integridade do espaço Schengen. Na intervenção que fez, Luís Neves alertou que as políticas nacionais de imigração produzem efeitos para além das fronteiras de cada Estado-membro, apelando à articulação entre os 27 e afirmando que a solidariedade europeia deve caminhar lado a lado com a responsabilidade nacional. Sublinhou também o ministro que Portugal já reforçou a vigilância da fronteira marítima e está disponível a adotar medidas adicionais. No comunicado acrescenta-se que o governo português mantém o contacto estreito com o governo espanhol e acompanha de perto os desenvolvimentos em Ceuta, considerando essencial que os migrantes irregulares que ainda se encontrem no território sejam retornados.
1: Posição do governo português que esteve representado nesta reunião de emergência pelo ministro da Administração Interna, Luís Neves. Já o ministro francês do Interior, Laurent Nunes, deixou críticas aos países que tentaram instrumentalizar esta crise migratória com objetivos políticos.
5: Tivemos várias interferências informativas de estados estrangeiros que usaram estas imagens para criticar a política de gestão migratória da União Europeia. Com essa crítica, tentaram causar divisão entre os Estados-membros. Obviamente que todos os ministros do interior dos Estados-membros deploraram o uso destas imagens para dividir a União Europeia. E todos os Estados concordaram que este era realmente o pior dos males e que esta divisão tinha de ser evitada a todo custo.
1: O governo francês a lamentar alegadas tentativas de aproveitamento político desta crise migratória em Ceuta. O secretário do Tesouro norte-americano admite que um acordo para reabrir o Estreito de Hormuz pode ser alcançado até amanhã. São palavras de Scott Bessent numa entrevista à televisão CNBC. O governante garante que os Estados Unidos estão em negociações com os iranianos e que existe uma possibilidade de entendimento muito em breve. breve. Declarações que coincidem com uma descida acentuada do preço do barril de petróleo. O preço do Brent caiu hoje mais de 5% para menos de

0: 80 dólares. Há instantes, o secretário de Estado norte-americano Marco Rubio também garantiu que tem havido progressos. Diz que ainda não há uma decisão final sobre o Estreito de Hormuz, mas Rubio espera que haja um entendimento muito em breve. Também Donald Trump tinha garantido que estavam a decorrer negociações, embora o Irão venha negar a existência de conversações diretas com Washington. Acaba de ser batido o recorde de temperatura na capital da Áustria. Foram registados 40,8 graus centígrados em Viena. O Instituto de Meteorologia do país diz que as leituras são ainda provisórias, mas ultrapassa o anterior recorde que datava de 2013. Não apenas na Áustria, mas em vários locais do mundo, o dia está a ser marcado, Daniel Belo, por fenómenos climáticos extremos.
1: Perto de nós é o calor que é problema, com recorde de temperatura na Áustria, onde os termómetros ultrapassaram os 40 graus, e em França, que teve o mês de julho mais quente desde que há registro. Calor que por lá, por cá, por Espanha, pela Grécia, tem sido fator fundamental para o aparecimento de incêndios cada vez maiores, mais imprevisíveis e mais difíceis de controlar. Mais a norte, no Reino Unido também há notícia de incêndios, o que não é nada comum, e de uma seca que pode afetar 20 milhões de britânicos e que vai terminar por estes dias com previsões de fortes trovoadas e ventos muito fortes. Do outro lado do mar, o oeste norte-americano tem sofrido com incêndios enormes, alimentados pelo calor e por uma seca prolongada e umidade muito baixa. Calor também afeta o Japão, sobretudo a zona de Kumamoto, que há bem pouco tempo foi abalada por um forte terremoto e tem batido recordes com temperaturas acima dos 40. Em Tóquio, o Jardim Zoológico de Tama anunciou a morte de 3 leoas com sinais de desidratação grave e falência em vários órgãos. Esta onda de calor já chegou à vizinha Coreia do Sul, onde foi declarada emergência nacional, e há registro de pelo menos 19 mortes ligadas às altas temperaturas. Mas na Ásia também se sofre com a chuva. No Sri Lanka, nas regiões montanhosas famosas pelo cultivo de chá, as escolas estão fechadas por causa de cheias e torrentes de lama que têm cortado estradas e vias de comunicação. 129 casas foram danificadas, 2 mil pessoas deslocadas, 5 morreram. No Vietnã, são já 3 as vítimas mortais, no norte do país, 3 crianças que foram apanhadas por uma enxurrada de lama provocada pela chuva torrencial que não para de cair na zona. Na Índia, mais mortos. No estádio de Kerala, no sul, a contabilidade assusta. 20 vítimas mortais, mais de 11.500 pessoas realojadas em campos de refugiados, numa altura em que há ainda centenas de operações de busca e resgate em curso. O sul da Índia está a enfrentar uma época de monções especialmente forte. E a chuva torrencial também causou morte e estragos na América do Sul. As autoridades do Chile continuam com as operações de limpeza depois das grandes cheias e inundações que atingiram o centro e sul do país durante o fim de semana e provocaram a morte de 2 pessoas quando o carro em que seguiam foi atingido pela queda de uma árvore. Os cidadãos começam lentamente a regressar a casa à medida que vão sendo levantadas as múltiplas ordens de evacuação dadas pelas autoridades.
0: Vários exemplos de manifestações extremas do clima em diferentes locais do planeta. O PS quer que o governo defina um calendário até setembro para colocar no terreno as recomendações da Comissão Técnica Independente sobre os incêndios do ano passado e que apresente um programa para executar o Plano Nacional de Gestão de Fogos Rurais. O repto foi lançado numa conferência de imprensa na sede nacional do partido por André Rijo, o deputado e dirigente socialista, que lembra que o relatório da Comissão conclui que o sistema de gestão integrada de fogos rurais, criado depois da tragédia de Pedrógão, falhou nos incêndios do ano passado e pede medidas concretas.
2: Não vamos fazer caça às bruxas. A CTI afirma que não há evidência que permita concluir pela negligência de entidades concretas. E diz que este país tem há décadas o pior problema de incêndios da Europa, sem nunca ter tido investimento político à altura, o que atravessa diferentes governos e maiorias. Mas não deixamos de evidenciar que o cenário está hoje pior, mas há um governo em funções e há um calendário que pede a aprovação do programa de execução ainda neste semestre. Por isso mesmo que o governo venha ao Parlamento, antes do final do ano, apresentar o programa de execução dos princípios do Plano Nacional de Gestão Integrada de Fogos Rurais. Que o governo, até ao final do próximo mês de setembro, assuma um calendário para desenvolvimento das 20 recomendações da CTI e aceite monitorização parlamentar semestral.
0: O PS pede ainda a revisão da carreira da Força Especial de Proteção Civil, bem como a estrutura operacional da Autoridade Nacional de Proteção Civil, e que todos os incêndios acima de 500 hectares de área ardida passem a ter relatório final obrigatório, de acordo com o modelo único em todo o território nacional. A Ministra da Saúde concorda que possa vir a ser cobrada uma taxa a quem recuse vaga nos cuidados continuados, como propõe o Conselho de Ética para as Ciências da Vida, em causa situações em que um doente com alta médica continua internado por motivos sociais, como a falta de apoio familiar. Questionada sobre esta proposta do Conselho de Ética, Ana Paula Martins fala num contributo importante e admite que os hospitais possam cobrar essa taxa semanal.
3: Para este problema existem várias soluções e, no limite, sim, temos de pensar, quando estão esgotadas todas as situações e quando existe oferta por parte do sistema, nomeadamente uma oferta de um espaço em cuidados continuados, sejam eles de curta, média ou longa duração, em lar, em estrutura residencial para pessoas idosas. Quando existem essas soluções, cuidados domiciliários, e não se consegue mesmo assim, e há situações onde mesmo assim não se consegue que a pessoa saia do hospital, nós temos de começar a considerar também soluções como esta. Temos que a ponderar, é mais um contributo e é dado por uma entidade independente que tem uma matriz ética profunda.
0: A Ministra da Saúde, em declarações aos jornalistas esta manhã, à margem da inauguração da Unidade de Saúde Familiar Tipo C, em São Pedro da Cadeira, Conselho de Torres Vedras, é o primeiro centro de saúde com gestão privada do país. Há 91 anos que a Rádio Pública dá voz a Portugal.
4: Emissora Nacional, Lisboa, Portugal. Assim chegámos ao final da nossa transmissão de hoje. Esperamos ter o prazer de vos encontrar de novo à escuta amanhã às 12 horas, quando voltaremos a estar no ar. Até lá, senhoras e senhores, boa noite. Muito boa noite.
0: 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Teve os primeiros estúdios na Rua do Calhas, em Lisboa. Uma voz sempre presente, atravessou regimes, revoluções, conquistas e derrotas. Gerações inteiras de ouvintes continua ainda hoje a informar com rigor e isenção. Está de parabéns a rádio.
5: Frederico Moreno com a edição das 3 da tarde num simultâneo com a RTP Antena 1 Açores e RTP Mundo. 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

vê o coração de cowboy apaixonada. Zé Mar no regresso do programa das tardes da original. Cá chegamos nós à sessão de terça-feira, 4 de agosto, e até bem pertinho das 5, o melhor da música portuguesa e de expressão portuguesa a rodar por aqui nesta tarde de terça-feira. E que bem começamos, trouxemos a Zé de Camargo e Luciano lá pelo meio para não pensar em você, e pela abertura só pense em namorar com a música do Xavier. Bem-vindos, vou ficar consigo até às 7 da tarde, até às 5 o melhor da música portuguesa e de expressão portuguesa. Tardes de original, agora vários artistas da nossa música e apaixonados para sempre.

nova roupagem que a Agatha deu ao Sozinha e que convidou os Dama a participar nesta versão de grande sucesso no programa das Tardes da Rádio. A 15 minutos do final desta primeira hora das Tardes do Original, ouvimos Os Olhos da Marianita com as Sete Saias, o Ata Bebê, o Vitor Lima, e abrimos lá com Os Apaixonados para Sempre, muitos das vozes bem conhecidas do panorama musical português, aqui juntos à volta do amor. E agora, incendeia-me, Ana Duarte no programa.

magia do nosso amor de Bruno e Tosé, deixar-nos encostados ao fim da primeira hora do nosso programa de hoje, das Tardes de Original. O programa está consigo todos os dias, de segunda à sexta, menos claro à quinta, porque é dia de discos na quinta. E na música, trouxemos primeiro Ana Duarte com Incendeia, música nova, e as 400 Primaveras de Fernando e Sorocaba. Vamos lá aproveitar para espreitar os termómetros, 25 graus em Arocaval de Câmara e São João da Madeira, 26 agora na cidade de Aveiro, Porto, Paredes e Penafiel com 25, estão 28 em Coimbra e 26 em Viseu. E amanhã há sol e começa a subir a temperatura máxima. Vamos fechar esta primeira hora assim. Beijo mais uma vez, Ana Malhoa, que se junta a nós nos palcos das Tardes do Original. Convite está feito, junte-se a nós até às 5. Quanto a mim, ainda vou ficar consigo até às 7, porque depois levo-me numa viagem de 2 horas pelo melhor da música portuguesa e do mundo, aqui no Regresso a Casa da Rádio Regional de Arouca. Voltamos depois das 4.

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É o narcisista de Maiara e Maraíza no programa das Tardes da Regional. Chegamos, segunda hora desta terça-feira. Hoje é dia 4 de agosto e até às 5 vamos ainda ficar por aqui com o melhor da música portuguesa e de expressão portuguesa. Começamos para timar ao som da Beatriz e a loba da Ana Duarte. Agora o Coração Vadio. É a música de Ricardo José.

Loquita, música do Michel, no programa das suas tardes de rádio. 4:30 da tarde, para trás recuperamos também Henrique Juliano com A Recaída e o Zé Maro, Como Não Ter Saudades Nossas. Estamos juntinhos por aqui até às 5 horas da tarde, no programa das tardes do original com o melhor da música portuguesa e expressão portuguesa. Agora eu tenho este coração.

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9: Nós somos dos Silence 4 e estamos aqui com o Tony Noites.
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Eu te amo, te amo, te amo. É a música do Roberto Miranda que fecha o programa de hoje das tardes de Regional de terça-feira, dia 4 de agosto, aqui na Rádio Regional de Iroca. Atrás também o Gustavo Lima com Jorge Mateus no Inventor dos Amores, e abrimos o som do Leão Cruz e voltar para ele. Às vezes há mesmo vontade. Bom, e a gente volta amanhã com as tardes de rádio, já a seguir às 5 notícias do país e do mundo.

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2: E Funchal. E chegamos também novamente a atualizar a informação no principais títulos a esta hora.
3: Uma pessoa morreu no acidente com um autocarro esta tarde em Tomar. Há ainda 3 feridos, 2 em estado grave. As causas deste acidente estão a ser investigadas. Aumentou o número de homicídios em contexto de violência doméstica em Portugal no segundo trimestre do ano. A PSP e a GNR tomaram nota de quase 8 mil ocorrências nesse período. Bruxelas não vê ligação entre os acontecimentos em Ceuta e o processo de regularização de imigrantes ilegais em Espanha. O primeiro-ministro português diz que, ao contrário de outros países, Portugal está a criar condições para acolher e integrar migrantes.
2: Notícias às 5 da tarde na Antena 1 com Nuno Rodrigues.
3: Uma pessoa morreu e 3 ficaram feridas na sequência do acidente desta tarde com um autocarro em Tomar. A viatura dos transportes urbanos despistou-se e embateu contra o edifício do Hospital Nossa Senhora da Graça. O autarca de Tomar, Tiago Carrão, confirma que a vítima mortal é uma mulher de 64 anos.
4: Infelizmente, uma das vítimas graves acabou por não resistir aos ferimentos e temos neste momento o falecimento de uma das vítimas deste acidente de autocarro. Um acidente trágico e que acaba por ter um desfecho que não era esperado, mas a vítima acabou por não resistir aos ferimentos. Eu creio que a vítima teria sido encaminhada, face à gravidade dos ferimentos, encaminhada para Lisboa, teria sido encaminhada, mas acabou por não resistir aos ferimentos, a vítima do sexo feminino, de 64 anos.
3: Família da mulher que acabou por morrer já está a receber acompanhamento psicológico. O mesmo acontece com o condutor do autocarro, que sofreu ferimentos ligeiros. As duas vítimas, em estado grave, foram transportadas para o serviço de urgência médico-cirúrgica do Hospital de Abrantes, com várias fraturas. O acidente aconteceu por volta da 1:30 da tarde. O autocarro dos transportes urbanos de Tomar despistou-se e embateu na fachada do edifício principal do Hospital Nossa Senhora da Graça, como explica o comandante dos bombeiros, Miguel Novaes.
5: Por volta das 13:52 recebemos um alerta para um despiste de um veículo de transporte de passageiros dentro das imediações do Hospital de Tomar. Fizemos deslocar de imediato para o local o veículo de desencarceramento e 2 ambulâncias, porque havia o registro de 4 vítimas envolvidas. Ao chegar ao local, já tínhamos uma vítima no exterior, que era o condutor do veículo, que saiu pelo próprio pé. Depois tivemos que proceder a resgate de 3 vítimas que ainda permaneciam dentro do veículo de transporte de passageiros aqui da rede urbana de transporte público.
6: E percebeu-se o motivo deste acidente?
5: Não, essas causas ainda estão por apurar.
3: Comandante dos Bombeiros de Tomar, entrevistado esta tarde pela jornalista Susana Barros, agora estão a ser investigadas as causas deste acidente que causou a morte a uma pessoa, uma mulher de 64 anos. Há também 2 feridos em estado grave. Só no segundo trimestre deste ano, 7 pessoas morreram em contexto de violência doméstica, é o que revelam os dados oficiais conhecidos esta tarde. Entre abril e junho, Inês Martins, as autoridades deram resposta a perto de 8 mil ocorrências.
7: A GNR e a PSP registaram 7.871 denúncias de violência doméstica no segundo trimestre do ano, entre abril e junho. Trata-se de um aumento face aos primeiros 3 meses do ano, período em que foram participadas 6.949 ocorrências. Entre um trimestre e outro, aumentou também o número de vítimas mortais. Entre janeiro e março, registaram-se 6 homicídios, todas as vítimas mulheres. Já entre abril e junho, houve mais uma morte. Contabilizaram-se 7 homicídios. 5 mulheres, 1 criança e 1 homem. No total, desde o início do ano, 13 pessoas morreram em contexto de violência doméstica. Os dados mostram ainda que, neste último trimestre, a Rede Nacional de Apoio a Vítimas de Violência Doméstica acolheu mais crianças do que mulheres, num total de 1.400 vítimas. 688 crianças, 681 mulheres, e apenas 21 homens. O portal da violência doméstica revela também um ligeiro aumento do número de reclusos condenados ou em prisão preventiva pelo crime de violência doméstica. No final do segundo trimestre estavam 1.643 pessoas em prisão efetiva ou preventiva, mais 36 do que no trimestre anterior.
3: Dados oficiais publicados hoje no portal da violência doméstica. O

0: ligação direta entre a regularização e os acontecimentos em Ceuta. Mas digo sempre nesta discussão sobre a regularização que não é um bom sinal. Definitivamente não. Não é um bom sinal para o resto da Europa. Eu compreendo, e é uma competência dos Estados-membros, e entendo que a Espanha o fez, porque se trata sobretudo de latino-americanos que falam a mesma língua, que têm a mesma cultura. Mas o sinal para o resto da Europa não é bom.
1: Não é um bom sinal o processo de regularização extraordinária de migrantes em Espanha. Foi essa a ideia que o Comissário Europeu dos Assuntos Internos deixou esta tarde, já no final da reunião por a videoconferência que juntou os ministros da Administração Interna da União Europeia. O ministro espanhol revelou que dos 72 mil migrantes que entraram em Ceuta nos últimos dias, 70 mil já regressaram a Marrocos, ou seja, cerca de 2 mil continuam nesta altura no enclave espanhol. Luís Neves representou Portugal na reunião desta manhã. Ao início da tarde, em comunicado, o Ministério Português da Administração Interna defendeu que a União Europeia deve ter uma resposta firme para a crise em Ceuta. Teresa Borges.
2: A União Europeia deve responder com unidade, firmeza e responsabilidade à crise migratória em Ceuta. Foi a posição defendida por Luís Neves na reunião extraordinária que juntou os ministros da Administração Interna dos 27, com o ministro português a considerar que este episódio constitui uma ruptura na tendência recente de redução das entradas irregulares na Europa. Em comunicado, o Ministério tutelado por Luís Neves revela que Portugal saudou a resposta operacional espanhola, a cooperação com Marrocos e o regresso voluntário da maioria dos migrantes e defendeu que nunca esteve em causa a integridade do espaço Schengen. Na intervenção que fez, Luís Neves alertou que as políticas nacionais de imigração produzem efeitos para além das fronteiras de cada Estado-membro, apelando à articulação entre os 27 e afirmando que a solidariedade europeia deve caminhar lado a lado com a responsabilidade nacional. Sublinhou também o ministro que Portugal já reforçou a vigilância da fronteira marítima e está disponível a adotar medidas adicionais. No comunicado, acrescenta-se que o governo português mantém o contacto estreito com o governo espanhol e acompanha de perto os desenvolvimentos em Ceuta, considerando essencial que os migrantes irregulares que ainda se encontrem no território sejam retornados.
1: Posição do governo português que esteve representado esta manhã na reunião de ministros europeus pelo ministro Luís Neves. À margem de uma iniciativa em Torres Vedras, o primeiro-ministro Luís Montenegro não fez qualquer referência direta ao caso de Ceuta. Adiantou, no entanto, que Portugal está a criar condições para acolher e integrar migrantes, ao contrário de outros países que têm adotado políticas com um efeito de chamada de imigrantes.
3: Por estes dias em que nós assistimos, incrédulos, a fenómenos de falta de regra, de regulação no fluxo migratório, nestes dias em que, infelizmente, alguns teimam em adotar políticas que são, muitas vezes, ou têm muitas vezes, um efeito de chamada, chamam as pessoas sem lhes proporcionar as condições para os acolher e integrar. Nesta época, é uma época para nós dizermos que em Portugal, francamente, estamos a fazer aquilo que tem que ser feito. Estamos a criar condições para que as pessoas tenham dignidade quando vêm para Portugal.
1: O primeiro-ministro que esteve hoje na inauguração da primeira unidade de saúde familiar de modelo C em todo o país, fica em Torres Vedras, é a primeira com gestão privada. À margem dessa iniciativa, Luís Montenegro comentou ainda os números mais recentes da dívida pública, que terá subido para 93% do produto interno bruto no segundo trimestre do ano. Luís Montenegro desvaloriza.
3: E não nos assustemos, então ontem saíram os números da dívida, não tem rigorosamente importância nenhuma, digo isto com toda a tranquilidade, não tem rigorosamente importância nenhuma na trajetória de diminuição da nossa dívida pública face ao nosso produto interno bruto, e quando chegarmos ao fim do ano voltaremos nesse domínio, como no crescimento da economia, como no saldo orçamental, a surpreender muitos daqueles que cá estão e muitos dos que nos veem de fora, com os nossos resultados.
1: Não há motivos para preocupação, garante o primeiro-ministro. O entendimento diferente tem o líder do Chega, André Ventura, diz que o aumento da dívida pública é um sinal de má gestão e de incompetência por parte do governo português.
4: Com esta deterioração do desempenho da economia portuguesa, com esta deterioração do desempenho das empresas públicas,

0: públicas, com esta deterioração clara da despesa pública não controlada, que nós estamos num cenário económico de péssima gestão, de enorme incompetência, mas sobretudo de enorme interrogação. Para onde, a que título e de que forma está a ser canalizado este dinheiro?
1: André Ventura, esta tarde, em declarações na sede nacional do Chega, em Lisboa. Antes de taxar os doentes, é preciso garantir que há vagas. É desta forma que os administradores hospitalares reagem à proposta deixada hoje pelo Conselho de Ética para as Ciências da Vida. Este conselho sugere que possam vir a ser cobradas taxas a doentes que recusem vaga nos cuidados continuados. Em causa estão situações em que um doente com alta médica continua internado em hospitais por motivos sociais, como falta de apoio familiar, por exemplo. O presidente da Associação dos Administradores Hospitalares, Xavier Barreto, entrevistado esta tarde pela Antena 1, diz que até entende a proposta, mas ela não faz muito sentido porque, afinal, não há vagas nos cuidados continuados.
2: Este tipo de taxa, este incentivo para que a pessoa tenha, no fundo, esta vontade de sair do hospital e ir para a rede de cuidados continuados, só faz sentido depois de nós garantirmos que todas as pessoas têm acesso a uma vaga na rede, e tem que ser uma vaga que lhes seja conveniente. Não pode ser uma vaga que está a centenas de quilómetros de distância, muitas vezes na outra ponta do país. Eu percebo qual é a bondade da discussão, percebo até qual é o interesse e o racional desta medida, desta proposta, mas eu diria que antes disso temos que garantir que temos vagas para todos. E isso está longe de ser garantido.
1: E por falar em taxas, Xavier Barreto acredita que a situação talvez se resolvesse de forma mais rápida com uma taxa sobre a segurança social que tem de encontrar respostas nos lares.
2: Porquê que nós não responsabilizarmos a segurança social quando um doente está num hospital a aguardar por uma vaga num lar, numa estrutura residencial para pessoas idosas? Se nós responsabilizássemos a segurança social e os obrigássemos a pagar uma taxa, deixe-me usar esta expressão, foi a expressão usada na proposta, se obrigássemos a Segurança Social a pagar uma taxa por cada dia em que o doente, ou uma pessoa, que muitas vezes nem é doente, uma pessoa está a ocupar uma cama num hospital, quando na verdade devia estar num lar, provavelmente havia aqui eu diria, uma promoção de maior articulação e até a promoção de criação de mais camas em estrutura residencial para pessoas idosas. Se calhar esta medida de taxar a segurança social em função dos internamentos inadequados seria até mais eficaz do que estar a taxar os doentes, porque os doentes têm pouca capacidade de criar mais camas no sistema.
1: Os administradores hospitalares comentam desta forma a proposta do Conselho de Ética para as Ciências da Vida. Também a Ministra da Saúde já disse hoje que concorda com a ideia de, no futuro, cobrar uma taxa a quem recuse vaga nos cuidados continuados.
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Girls Combine, música que juntou aqui Kyle Price com o Avaclone. Bem-vindos, está no ar o Regresso a Casa, como habitualmente, de segunda à sexta-feira, neste mesmo horário, entre as 5 e as 7, 2 horas de viagem pelo melhor da música aqui na Rádio Regional. Viram que começamos muito bem, do The Beat, com saudade de você, lá no meio, You Are The Reason. Juntamos aqui Callum Scott com a Liana Lewis. Bem-vindos até às 7 da tarde, está no ar o Regresso a Casa. Agora é Miguel Carmoni, quase igual a ti.

Tem com a Sia neste fantástico Dusk Till Dawn. Bem-vindos, a Sogra chegou a nós, está no programa do Regresso a Casa de terça-feira, 4 de agosto. Ouvimos lá atrás ainda o tema de LS Check com Carla e abrimos com o João e aqui trouxemos o Como Eu Te Amo. E há muito ainda para ouvir, até às 7 da tarde. Agora juntamos o Inesquecível e Inês Barros para ouvir assim no programa desta tarde.

Sexto Sentido, de Joana Oliveira, no programa das Tardes da Rádio. É o regresso a casa a fechar esta primeira hora da sessão de terça-feira, 4 de agosto. Atrás também, Billie Eilish, When the Party's Over. Ouvimos Marina Sena com Desmistificar e abrimos ao som da Inês Barros com o Inesquecível. E até à hora certa, Andréia Dória, Renato Russo com a Legião Urbana, as três notícias do país e o mundo em simultâneo, RTP Antena 1, até às 7. Ficamos ainda no programa do Regresso a Casa da Rádio Regional de Alcântara.

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2: Funchal. Nuno, a esta hora, no topo da atualidade.
3: Não está em causa o abastecimento e a qualidade da água, mas a empresa Águas de Portugal confirma que sofreu um ataque informático. A Polícia Judiciária está a investigar. Primeiro, é preciso garantir que há vagas disponíveis. Os administradores hospitalares reagem assim à proposta do Conselho de Ética para as Ciências da Vida. Esta entidade sugere que os utentes que tenham alta nos hospitais e recusem transferência para uma unidade de cuidados continuados devem pagar uma taxa semanal. Uma pessoa morreu no acidente com um autocarro esta tarde em Tomar. Há ainda 3 feridos, 2 em estado grave. Nenhum deles corre perigo de vida.
2: Nuno Rodrigues, nesta edição das 6 no programa da tarde.
3: A empresa Águas de Portugal confirma que sofreu um ataque informático. A situação foi identificada na última sexta-feira, mas o site da empresa ainda continua em baixo e há problemas nos canais de contacto com os clientes. A Águas de Portugal diz que está, nesta altura, a tentar recuperar alguns destes serviços e garante, Rita Fernandes, que não está em causa a qualidade e o abastecimento da água no país.
4: A água continua própria para consumo. O tratamento e a segurança da água não foram comprometidos pelo ataque informático, que afetou sobretudo processos administrativos e informáticos e também os canais de contacto com clientes. Foram ativadas alternativas para contacto por e-mail e telefone, é o que explica a Águas de Portugal. A Polícia Judiciária e o Centro Nacional de Cibersegurança estão a investigar este ataque informático, considerado muito complexo, e por isso ainda estão a ser feitos trabalhos para recuperar totalmente e repor todos os sistemas informáticos da Águas de Portugal.
3: A Polícia Judiciária já está a investigar este caso. A Águas de Portugal junta-se assim a uma lista mais alargada de entidades que sofreram ataques informáticos nas últimas semanas, entre elas a Universidade de Aveiro, a Metro Mondego e também a Comissão de Coordenação e Desenvolvimento Regional do Algarve. André Ventura concorda com a proposta de Rui Tavares. O deputado Livre defendeu ontem que os responsáveis pela alegada invasão do gabinete do Chega no Parlamento devem ser afastados da Assembleia. André Ventura diz que ainda não tem novidades sobre estes acontecimentos, mas concorda com Rui Tavares.
5: Evidentemente, da Assembleia da República e da vida política, porque aquilo que aconteceu foi um ataque à democracia e às instituições também, sendo o Chega ou outro partido qualquer. Nós não podemos tolerar este tipo de ataques. Eu vi ontem essa referência do deputado Rui Tavares. Acho que este tipo de situações, assim como das ameaças que já tínhamos tido, são insustentáveis, são inaceitáveis. Não podemos ter um Parlamento que vive bem com um partido, ou dois, ou três, serem ameaçados no seu próprio espaço e no seu próprio território.
3: O caso ainda está a ser investigado. Na semana passada, o Chega divulgou um vídeo nas redes sociais alegando que o gabinete de André Ventura na Assembleia tinha sido invadido. Desapareceram, por exemplo, documentos relativos à comissão de inquérito aos mandatos de Luís Neves à frente da Polícia Judiciária. Esta tarde, o líder do Chega voltou a defender que o atual ministro da Administração Interna não tem condições para continuar no cargo.
5: É credibilidade das instituições que está em causa. E nesse sentido, o Presidente da República tem que ter aqui, se quer ser esse regular funcionamento das instituições, esse garante, tem que agir nestes momentos também. Quer dizer, nós não podemos passar de ter um Presidente que a toda a hora dizia tudo para um que a nenhuma hora diz nada, porque senão estamos sempre mal servidos. Acho que é preciso compreender isto e agir. Sobretudo, acho que é preciso agir, exigir responsabilidades e chamar a atenção do Governo para o descrédito que está a acontecer, para a degradação das instituições que está a acontecer.
3: André Ventura pede a intervenção do Presidente da República no caso de Luís Neves. Esta semana ficou a saber-se que a Procuradoria Europeia está a investigar contratos feitos pela Polícia Judiciária numa altura em que Luís Neves liderava esta polícia, em particular contratos com o empreiteiro de Barcelos, que é amigo de Luís Neves e que fez obras particulares numa propriedade do atual Ministro da Administração Interna no Alentejo. Só no segundo trimestre trimestre deste ano, 7 pessoas morreram em contexto de violência doméstica em Portugal, é o que revelam os dados oficiais conhecidos esta tarde. Entre abril e junho, Inês Martins, as autoridades deram resposta a perto de 8 mil ocorrências.
6: A GNR e a PSP registaram 7.871 denúncias de violência doméstica no segundo trimestre do ano, entre abril e junho. Trata-se de um aumento face aos primeiros três meses do ano, período em que foram participadas 6.949 ocorrências. Entre um trimestre e outro, aumentou também o número de vítimas mortais. Entre janeiro e março, registaram-se 6 homicídios, todas as vítimas mulheres. Já entre abril e junho, houve mais uma morte. Contabilizaram-se 7 homicídios, 5 mulheres, uma criança e um homem. No total, desde o início

0: No final do segundo trimestre estavam 1.643 pessoas em prisão efetiva ou preventiva, mais 36 do que no trimestre anterior.
1: É o que indicam os dados oficiais publicados esta tarde no portal da violência doméstica na internet. Entre abril e junho morreram mais 7 pessoas em Portugal em contexto de violência doméstica. Primeiro, é preciso garantir que há vagas disponíveis. Os administradores hospitalares comentam desta forma a proposta do Conselho de Ética para as Ciências da Vida. Esta entidade sugere que os utentes que tenham alta nos hospitais e recusem transferência para uma unidade de cuidados continuados devem ser obrigados a pagar uma taxa semanal. O presidente da Associação dos Administradores Hospitalares, Xavier Barreto, ouvido esta tarde pela Antena 1, diz que entende a ideia, mas a proposta não faz muito sentido, principalmente porque não há vagas nestes cuidados.
2: Este tipo de taxa, este incentivo para que a pessoa tenha, no fundo, esta vontade de sair do hospital e ir para a rede de cuidados continuados, só faz sentido depois de nós garantirmos que todas as pessoas têm acesso a uma vaga na rede e tem que ser uma vaga que lhes seja conveniente. Não pode ser uma vaga que está a centenas de quilómetros de distância, muitas vezes na outra ponta do país. Eu percebo qual é a bondade da discussão, percebo até qual é o interesse e o racional desta medida, desta proposta, mas eu diria que antes disso temos que garantir que temos vagas para todos. E isso está longe de ser garantido.
1: E por falar em taxas, Xavier Barreto acredita que o problema dos internamentos sociais poderia resolver-se mais rápido com uma taxa sobre a segurança social que tem de encontrar resposta para alguns destes problemas.
2: Por que nós não responsabilizarmos a segurança social quando um doente está num hospital a aguardar por uma vaga num lar, numa estrutura residencial para pessoas idosas? Se nós responsabilizássemos a Segurança Social e os obrigássemos a pagar uma taxa, deixe-me usar esta expressão, foi a expressão usada na proposta, se obrigássemos a Segurança Social a pagar uma taxa por cada dia em que o doente, ou uma pessoa, que muitas vezes nem é doente, uma pessoa está a ocupar uma cama num hospital quando na verdade devia estar num lar, provavelmente havia aqui uma promoção de maior articulação e até a promoção de criação de mais camas em estrutura residencial para pessoas idosas. Se calhar esta medida de taxar a segurança social em função dos internamentos inadequados seria até mais eficaz do que estar a taxar os doentes, porque os doentes têm pouca capacidade de criar mais camas no sistema.
1: Taxar os doentes não é a solução, é esse o entendimento dos administradores hospitalares. Também a Associação Nacional de Cuidados Continuados considera que uma taxa para forçar a saída dos doentes dos hospitais não vai resolver o problema. É essa a convicção do presidente desta associação, José Bordá.
3: Em teoria, até podia parecer uma medida que fizesse algum sentido, mas depois, se olharmos para o conjunto, acaba por não fazer. Porque há aqui duas situações. Uma, claramente, a questão dos 90 minutos e da distância, foi política do Partido Socialista, dos governos do Partido Socialista, durante os últimos anos, que não era essa a política quando a rede foi lançada pelo engenheiro Sócrates em 2006, foi criada a rede e depois as primeiras unidades abriram em 2008 e 2009, era uma política de proximidade. E os governos anteriores do Partido Socialista abandonaram a lógica de proximidade, prefere unidades de maior dimensão, para maior diluição de custos, para pagar o menos possível às unidades. Portanto, era uma lógica completamente economicista.
1: Solução para os internamentos sociais não passa por taxas, é esse o entendimento da Associação Nacional de Cuidados Continuados, a propósito da proposta do Conselho Nacional de Ética para as Ciências da Vida. O Jornal Público cita hoje um parecer deste Conselho que sugere que os utentes que tenham alta nos hospitais e recusem transferência para uma unidade de cuidados continuados devem pagar uma taxa semanal. Uma pessoa morreu, 3 ficaram feridas na sequência do acidente desta tarde com um autocarro em Tomar. A viatura dos transportes urbanos despistou-se e embateu contra o edifício do Hospital Nossa Senhora da Graça. Nenhum dos feridos corre risco de vida. Foi essa a informação confirmada há poucos minutos pela Antena 1. O autarca de Tomar, Tiago Carrão, adianta que a vítima mortal é uma mulher de 64 anos que não resistiu aos ferimentos.
4: Infelizmente, uma das vítimas vítimas graves acabou por não resistir aos ferimentos e temos neste momento o falecimento de uma

0: as vítimas deste acidente de autocarro, um acidente trágico e que acaba por ter um desfecho que não era esperado, mas a vítima acabou por não resistir aos ferimentos. Eu creio que a vítima teria sido encaminhada, face à gravidade dos ferimentos, encaminhada para Lisboa, teria sido encaminhada, mas acabou por não resistir aos ferimentos, a vítima do sexo feminino, de 64 anos.
1: A família da mulher que acabou por morrer recebeu de imediato acompanhamento psicológico. O mesmo aconteceu com o condutor do autocarro, que sofreu ferimentos ligeiros. As duas vítimas, em estado grave, foram transportadas para o serviço de urgência médico-cirúrgica do Hospital de Abrantes com várias fraturas. Não correm risco de vida, como lhe adiantei há pouco. Este acidente aconteceu por volta da 1:30 da tarde e envolveu um autocarro dos Transportes Urbanos de Tomar, como explica o autarca Tiago Carrão.
0: Este autocarro pertence à frota do município, é os Transportes Urbanos de Tomar, chamados dos TUT, e que fazem então um percurso pela malha urbana do município, do concelho, para fazer, no fundo, o transporte das pessoas, e sendo da frota do município, através da comunidade intermunicipal, está atualmente concessionado, e portanto a gestão, a manutenção de tudo isso é a responsabilidade do concessionário. Mas é, como dizia, um serviço então de transporte dos cidadãos dentro da malha urbana da nossa cidade. E a informação que tenho é que temos uma paragem ali próximo, sim.
1: Estão agora a ser investigadas as causas deste acidente que causou a morte a uma pessoa, uma mulher de 64 anos. Há também dois feridos em estado grave. O IP2 chegou a estar cortado ao trânsito esta tarde junto à povoação de Entradas no concelho de Castro Verde por causa de um incêndio que começou depois da hora de almoço numa área agrícola desta região do país. Ouvido há momentos pela Antena 1, o comandante regional da Proteção Civil, Carlos Pica, adianta que este incêndio já foi dominado e há ainda condicionamentos de trânsito no IP2.
2: Nós tivemos um incêndio agrícola com alguma intensidade e também com alguma violência que afetou o IP2, o itinerário IP2. Os trabalhos decorreram tão favoravelmente que às 17h50 o incêndio foi dado como dominado. Mantém-se, no entanto, este IP2 já reaberto. Ele estava cortado ao trânsito por questões de segurança, quer para os operacionais, quer para os condutores. Encontra-se já reaberto, restringido a uma faixa que é a faixa de Beja para Castro Verde, portanto, sentido norte-sul, para que também quem está ainda a consolidar os pontos mais quentes possa trabalhar em segurança e os condutores possam circular também em segurança.
1: Ainda alguns condicionamentos no IP2, mas já foi dominado este incêndio que chegou a mobilizar mais de 100 operacionais e 2 aviões de combate ao fogo.
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0: São estas as notícias que marcam a edição desta terça-feira, dia 4 de agosto do ano 2026. Sejam todos bem-vindos. A GNR arrancou com uma operação nacional de fiscalização rodoviária direcionada para o controle de velocidade. A decorrer até ao próximo dia 9, nas vias mais críticas do território continental e para combater a sinistralidade. O excesso de velocidade continua a ser uma das principais causas de acidentes graves em Portugal e também na Europa. Só no ano passado, a Força de Segurança registou mais de 20 milhões de veículos em infração e foram levantados mais de 94 mil autos por excesso de velocidade. A iniciativa integra o plano de rede europeia de polícias de trânsito para promover comportamentos seguros e proteger vidas humanas nas estradas. O município de Arouca viu integrado na Rede Nacional do Património Cultural e Material do Canto a Vozes. O reconhecimento valoriza a herança cultural do concelho, com destaque para o Canto a Vozes de Mulheres, conhecidos localmente como Butarcantes. A autarquia, agora que aposta agora a sua candidatura desta tradicional forma de cantar ao Património da Humanidade da Unesco. Margarida Belém, Presidente da Câmara, sublinha que o objetivo passa por revitalizar o cancioneiro local e partir da memória das comunidades. Para garantir a transmissão intergeracional, o município aposta no projeto Vozes da Terra. A iniciativa inclui oficinas nas freguesias, encontros municipais e a ação Botar Cantas na Escola, que leva esta arte vocal aos mais pequenos. A autarca reforça ainda que a escola e o Museu Municipal assumem um papel central numa parceria para estimular o orgulho identitário de Arouca, logo desde a tenra infância. Valdecâmara prepara-se para encerrar a sua programação de verão com a 5ª edição de Val Beer Fest. O evento acontece dias 28, 29 e 30 de agosto no centro da cidade de Valdecâmara e reúne a cerveja artesanal, do street food e a música ao vivo num ambiente informal. A iniciativa conta com a presença de diversos mestres cervejeiros, entre os quais Abadia, 12 Marias, Vigs, do Vitó, Quatro Torres, Lovecraft, Deusa Judia Maldita, Lúpulo Feirense e Lúpulo do Maria, que vão dar a conhecer diferentes propostas e sabores ao público valdecambrense. E não só. A oferta gastronómica fica completa com a presença de vários operadores de street food que estarão presentes e a iniciativa tem entrada livre. O festival assume-se como um momento de grande dinamização e convívio, convidando moradores e visitantes a celebrar os últimos dias de agosto no concelho de Valdecâmara. Ainda em Valdecâmara, o livro Santuário de Nossa Senhora da Saúde da Serra Muitos Caminhos está a preparar-se para a sua apresentação oficial e que está marcada para o próximo dia 13 de agosto. A partir das 21 horas, o Salão Multiusos da Santa Casa da Misericórdia de Valdecâmara vai ser palco para a apresentação desta obra, que resulta de 11 anos de investigação, iniciado em 2015, com coordenação de Helena Gil da Costa e António Pina Marques. O volume reconstrói 4 séculos e meio de devoção mariana e o percurso do templo erguido no cume da Serra do Arestal. O trabalho editorial reúne os contributos da Universidade Católica Portuguesa e inclui pós-fácios do Bispo da Diocese do Porto, Dom Manuel Linda, e também do industrial valdecambrense Lídio Pinho. A entrada para a sessão pública é gratuita. O município de Oliveira de Azevais formalizou a assinatura de protocolo com 26 associações locais no âmbito do programa de apoio ao associativismo para 2026, num investimento total de 250 mil euros. Os acordos abrangem 5 medidas municipais, que incluem apoio à formação de jovens, atividades regulares, recuperação de edifícios, compra de equipamentos e aquisição de viaturas. A vereadora Ana Filipe Oliveira destaca que o investimento reitera o compromisso autárquico na valorização e trabalho das coletividades locais. A governante sublinha que apoiar o movimento associativo fortalece a participação cívica e a coesão social no Conselho de Oliveira de Azevais. Santa Maria da Feira está a celebrar 30 anos de viagem medieval e esta é uma edição bem especial e que decorre até ao próximo domingo em Santa Maria da Feira. O evento destaca a fundação do Condado Portucalense e a luta pelo poder entre Dona Teresa e Dom Afonso Henriques. O Presidente da Câmara Municipal de Feirense, Amadeu Albergaria, sublinha o investimento que este ano ultrapassou os 2,1 milhões de euros e o envolvimento da comunidade num recinto de 37 hectares. O programa inclui 88 espetáculos diários, ainda mercados temáticos, zonas de ofícios, cortejos históricos, destacados também ao longo de todo o dia e toda a noite. É a edição 30 da Viagem Medieval a acontecer até domingo no Centro Histórico da cidade de Santa Maria da Feira. O município de Espinho vai investir mais de €1,3 milhão para assegurar o fornecimento de refeições escolares no ano letivo 26-27. O contrato foi adjudicado após concurso público internacional. A medida vai permitir servir cerca de 458 mil refeições aos alunos da rede pública do concelho, desde a educação pré-escolar até ao ensino secundário. A autarquia assume a gestão dos refeitórios e destaca que o investimento garante a qualidade nutricional e apoio às famílias. A gestão descentralizada visa uniformizar as ementas e reforçar a fiscalização do serviço nas escolas do Conselho de Espinho. Também o município de Espinho vai reforçar a sua capacidade operacional no Serviço Municipal de Proteção Civil, após a compra de 18 barreiros móveis de mitigação de impacto de veículos para o modelo Pitagon F11. O investimento visa proteger espaços públicos onde seja preciso controlar o acesso ao automóvel. As novas barreiras destacam-se pela robustez e eficácia de poderem ser instaladas rapidamente por uma equipa reduzida e sem necessidade de obras. O Presidente da Câmara Municipal de Espinho, Jorge Atola, sublinha que um investimento contínuo na modernização de meios é essencial para garantir um concelho mais seguro, preparado e resiliente na proteção de pessoas, mas também de bens. Em Lousada está já definido o cartaz para a festa maior das festas em honra de Nossa Senhora do Rosário, que acontecem de 5 de outubro e 7 de outubro. O programa foi agora divulgado pela comissão organizadora e vai combinar momentos de devoção religiosa com muita animação musical. O cartaz de espetáculos aposta em nomes bem conhecidos do panorama nacional e arranca 2 de outubro, sexta-feira, com a atuação de DJ Cancela. No dia 3, sábado, o destaque vai para os concertos de Sons da Terra e Diana Malhoa. No domingo, dia 4 de outubro, as cerimónias religiosas, a celebração da Missa Solene e a majestosa procissão, às 5 da tarde. À noite, as atuações de Laurindinhas e Tiago Maroto. Já as celebrações continuam na segunda-feira, dia 5, com a atuação da banda Ró e de Paula Teles. O encerramento é dado a 7 de outubro, depois da celebração da Missa Solene. A festa termina com os céus de Lousada iluminados com a grandiosa descarga de fogo de artifício. Está conhecido assim o cartaz para a festa maior de Lousada, que acontece já em outubro, as festas de Nossa Senhora do Rosário. E o Festival do Bacalhau abre portas já a 12 de outubro. Jardim Odinon, na Gafanha da Nazaré, volta a receber esta iniciativa. A sessão oficial de abertura está marcada para as 3:30 da tarde e vai ter a participação e presença do Presidente da Câmara Municipal de Ilhavo, Rui Dias, e também de José Manuel Fernandes, o Ministro da Agricultura e do Mar. O certame estende-se até dia 16 de agosto e aposta numa nova identidade gráfica, além de contar com Miranda de Douro como um município convidado. O programa musical inclui nomes como Kim Barreiros, Carolina dos Lentes, Gabriel Pensador Delfins e Ricardo Ribeiro. Também o chefe Hélio Loureiro vai assumir a curadoria gastronómica do evento e desafia 10 associações presentes a renovarem os pratos tradicionais. O pavilhão Âncora acolhe um novo espaço dedicado à memória da Frota Branca e da Feina Maior. O Festival do Bacalhau, que acontece já a partir de 12 de agosto em Ilhavo. A fechar, é o regresso do Elétrico da Saudade. A linha do 22, o elétrico dos STCP, retomou a operação na cidade do Porto, estabelecendo ligação circular entre o Carmo e a Batalha. O percurso histórico permite aos moradores e turistas cruzar o centro da cidade neste meio de transporte tradicional. As partidas acontecem a cada 30 minutos. O circuito diário começa às 9h15 da manhã e termina a última viagem às 19h45, passando pelas zonas emblemáticas da cidade do Porto, como os Clérigos ou a Praça da Liberdade. O STCP destaca que esta medida valoriza a frota histórica e promove também uma mobilidade mais sustentável para a cidade do Porto. As notícias ficam por aqui, estão de regresso logo mais em atualização. Até lá, vou deixar-lhe votos de uma boa terça-feira, uma excelente semana com a sintonia da Rádio Regional de Arouca.
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0: Seis e meia da tarde, como habitualmente a esta hora, o Jornal do Desporto.
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11: Jornal do Desporto de terça-feira com David Carvalho.
12: O Benfica convidou hoje os sócios e adeptos para estarem presentes no exterior do Estádio da Luz no próximo domingo. A intenção é apoiarem fora do recinto dos Encarnados a equipa que vai receber à porta fechada o Académico de Viseu na primeira jornada da Liga devido a castigo disciplinar. Em comunicado, o Benfica explica que haverá ecrãs gigantes, entre outras iniciativas, esperando a participação de milhares de adeptos. O jogo realiza-se às 20h30 de domingo. Antes disso, já esta quinta-feira o Benfica recebe o Arts na primeira mão da terceira pré-eliminatória da Liga Europa. Prestiani já pode ser opção para Marco Silva após cumprir castigo da UEFA. Para Rui Águas, antigo avançado das Águias, é um reforço importante para enfrentar esta eliminatória com o Arts da Escócia.
13: É um jogador especialmente elétrico, contagiante. E está a chegar a uma fase, embora muito jovem ainda, uma fase bem mais convincente e bem mais regular do que até aqui, bem mais influente também. Por isso foi um jogador que nesta primeira pré-eliminatória fez sentir a sua falta.
12: Rui Águas, nesta entrevista a Walter Madureira, também exorta a equipa do Benfica para ter cuidado com este Arts.
13: E fizeram uma temporada muito boa. Este início tem sido um bocado o rescaldo daquele final inglório do campeonato. Quase eram campeões e acabaram por fraquejar. Mas Liga Europa, Benfica, Estádio da Luz, quer dizer uma motivação muito especial, um jogo diferente e com o qual é preciso ter cuidado.
12: É também por isso importante ganhar por mais do que um golo.
13: A Benfica pode estar otimista, se der um seguimento lógico àquilo que já mostrou neste último jogo e que foi bem importante em termos coletivos, em termos de envolvimento, que é sempre importante. Clubes britânicos, como sabemos, têm um público em casa especialmente interventivo, efusivo e que faz diferença. E como tal, os jogos em casa ganham mais preponderância, ou podem ganhar. Isso é um jogo em que é importante ganhar, claro, mas se possível por mais que um gol.
12: Benfica Arts, marcado para as 20 horas desta quinta-feira no Estádio da Luz, primeira mão da terceira pré-eliminatória da Liga Europa. João Palhinha foi hoje titular pelo Bayern Munique em jogo de preparação disputado na Coreia do Sul. Fez uma assistência no triunfo por 2-1 frente ao Jeju. O internacional português tem sido apontado ao Benfica, esteve em campo 60 minutos, mas não faz parte dos planos do clube bávaro. O campeão nacional e vencedor da Supertaça Futebol Clube do Porto recebe o Alverca às 18 horas no próximo domingo, no arranque do campeonato, e há uma preocupação extra para o treinador Francesco Farioli. No regresso ao trabalho, Alberto Costa fez tratamento e treino condicionado devido a uma lesão na coxa direita. O conhecido sócio Nuno Encarnação salienta neste contexto, também com a lesão de Bednarek, que a recuperação de Neuen Pérez vem mesmo a calhar.
14: Se bem se recordam, ano passado, no jogo contra o Sporting Alvalade, onde o Porto arrancou para uma primeira fase da temporada muito forte, o Neuen Pérez foi titular e por isso ninguém colocava a questão se estava Benarek, se estava Kivior, porque também pronto, ele estava em reconstrução, mas na altura foi titular e para boa memória o Porto ganhou 2-1 em Alvalade, com um gol fantástico do Adem Gomes, e por isso foi útil, foi prestável, foi um central que cumpriu a sua missão. Isto acontece, quer dizer, o Porto tem que estar preparado a ter soluções alternativas para cada uma das questões. Obviamente eu gosto muito mais de ver Leão Pérez do que propriamente do Paulo Rosário adaptado. Gosto muito do Paulo Rosário, mas quer dizer, prefiro ter um central de raiz do que ter jogadores adaptados.
12: Conhecido o sócio Nuno Encarnação, entrevistado por Ricardo Pinheiro, também aponta o dedo à Federação Portuguesa de Futebol pela lesão de Bednarek no deficiente relvado de Coimbra, na Supertaça.
14: Estava à vista que aquele relvado não era suficiente para uma grande final e para uma grande festa como a Federação pretende. Quer dizer, eu acho que é o mínimo, ter o mínimo de bom senso, perceber se houve ou não lesão provocada por aquele relvado, que é natural que tenha havido e que tenha havido causa e efeito sobre o mesmo. Por isso é sempre triste quando as condições dos grandes palcos não estão na sua base mínima, que é o tapete verde onde os jogadores têm que jogar.
12: Agora vem o Alverca na primeira jornada do campeonato no estádio do Dragão. É preciso entrar a vencer e tentar convencer.
14: A obrigação do Porto é ganhar em casa e ganhar fora para manter o seu rumo junto ao bicampeonato, que é aquilo que todos os portistas desejam, mas é evidente que as equipas em Santos estão numa fase de adaptação. Obviamente que o Porto não fez tantas alterações quanto isso, mas o final do Porto ano passado não foi um final feliz, porque não havia ponta de lança, se bem se lembro. Desta vez temos Pere Silva, de um modo diferente, e por isso esta parte de adaptação o Porto tem que fazer. Por isso é tudo uma grande surpresa. Eu acho que o Porto tem que trabalhar jogo a jogo e tem que ser humilde em campo, e essa humildade traduzir-se depois em muito esforço e muito trabalho para ter vitórias atrás de vitórias, que é isso que todos os portistas desejam.
12: Nuno Encarnação e o Futebol Clube do Porto, Alverca, que marca também o arranque para os Dragões no campeonato. O Sporting já prepara igualmente a visita à Reboleira para defrontar o Estrela da Amadora às 20h30 de sábado. Entretanto, Frederico Gonçalves é o novo coordenador do Polo Sporting Lisboa, a primeira etapa dos escalões de formação leoninos, feminino e masculino, antes do acesso dos atletas à Academia Cristiano Ronaldo. O Sporting Clube de Braga prepara a terceira pré-eliminatória da Liga Conferência. A equipa bracarense recebe o Dinamo Minsk na primeira mão esta quinta-feira na Pedreira, a partir das 19h30. Num momento conturbado para a arbitragem portuguesa, a UEFA nomeia juízes nacionais. Luís Godinho vai estar no Partizan Tobol, da terceira pré-eliminatória da Liga Conferência, esta quinta-feira em Belgrado. Substitui António Nobre, que está lesionado. De acordo com a Federação Portuguesa de Futebol, a UEFA atribuiu ainda funções de VAR em jogos da Liga Europa, a saber, Tiago Martins no Thun Vikingur e André Narciso no CUPS Universidade de Craiova, para o mini-torneio de acesso à Liga dos Campeões Feminina, que decorre entre quarta-feira e sábado, em Chipre. Foram nomeadas a árbitra Filipa Cunha e a assistente Sandrine Santos. Agora, o triatleta português Tiago Rodrigues será operado hoje. Ficou em estado grave após ter sido atropelado no domingo em Espanha durante um treino por uma condutora sob influência de estupefacientes num local de paragem obrigatória, de acordo com o relatório da polícia espanhola. O atleta está internado nos cuidados intensivos em Zamora. Fernando Feijão, presidente da Federação de Triatlo de Portugal, explicou os detalhes do acidente ao jornalista Nuno Perdoro.
15: Foi um acidente em Espanha e dois triatletas, dois cidadãos. Um deles é triatleta, portanto está afiliado na Federação de Triatlo e fez recentemente a prova de caminha, que é uma prova de média distância, e que foram portanto, ele foi nitidamente abalroado por uma senhora que num entroncamento cortou-lhes o caminho. Sei que ele tem internado em Espanha e só virá para Portugal quando tiver alta de Espanha.
12: As estatísticas negras dos acidentes com bicicletas são preocupantes, sustenta na Antena 1 Fernando Feijão.
15: Nos últimos 6 anos morreram 54 ciclistas nas estradas portuguesas. Este não foi em Portugal, foi em Espanha. De qualquer modo, diariamente dão-se 4 acidentes com bicicletas em Portugal. É dramático, de 6 em 6 horas, ter um ciclista atropelado.
12: Fernando Feijão, sobre o caso de Tiago Rodrigues, o presidente da Federação de Triatlo de Portugal, traça o perfil do atleta português.
15: Tiago é um jovem ainda, portanto, tem 24 anos, portanto, é um militar, portanto, o triatlo faz por hobby. Ainda recentemente tirou o curso de treinador de triatlo, está em, a estagiar como treinador, portanto, um jovem com 24 anos, porque portanto, foi-se envolvido numa situação destas. Foi campeão nacional do grupo de idades, portanto, embora seja uma média distância, que não tem muita concorrência, mas ele foi o campeão nacional no grupo etário, não é?
12: Fernando Feijão, entrevistado por Nuno Perlouro, garante apoio da Federação de Triatlo à família e ao atleta, recordando a importância do seguro desportivo.
15: É importante também, de facto, praticantes de qualquer atividade física estarem federados, que tem pelo menos o seguro obrigatório. Portanto, e o Tiago tem o seguro obrigatório através da Federação, embora neste caso o seguro não será necessário, porque ele não foi culpado, aparentemente, né? Portanto, as autoridades espanholas não o indicam como culpado. De qualquer modo, sendo ele o culpado, nós temos um seguro de responsabilidade civil e um seguro de acidentes pessoais. O seguro de acidentes pessoais, temos duas opções, uma que é obrigatória por lei e pode-se fazer um acréscimo, um upgrade, tanto ao seguro de acidentes pessoais. Temos também, que é mais uma segurança, um seguro de responsabilidade civil no caso do praticante ser o culpado.
12: Fernando Feijão, presidente da Federação de Triatlo de Portugal, entrevistado por Nuno Perlouro sobre o acidente grave que afetou o triatleta Tiago Rodrigues. A volta a Portugal em bicicleta arranca amanhã com prólogo de 6,5 km em Lisboa. É precisamente na capital do país que decorre neste momento a apresentação das equipas nesta edição 87 da volta, com Pedro Ribeiro e Ariana Azevedo a acompanharem a par e passo desde amanhã até dia 16, esta prova portuguesa. Agora contacto com o Pedro Ribeiro, que está precisamente no Monumento dos Descobrimentos em Lisboa, onde está a ser, Pedro, apresentada a edição 87 da volta, no que diz respeito às equipas que vão participar. Muito boa tarde. Pedro Ribeiro? Bom, para já não é possível termos o Pedro Ribeiro nesta edição, ele que com a Ariana Azevedo vai seguir a par e passo esta Volta a Portugal em bicicleta, edição 87. Vamos agora ter o contacto do Pedro Ribeiro nesta edição. Pedro, dizia eu, estão a ser apresentadas as equipas que vão participar nesta edição 87 da Volta a Portugal em bicicleta.
16: Precisamente entre o padrão dos descobrimentos e a torre dos Jerónimos, a partida para esta volta a Portugal em bicicleta, que é liderada por Ezequiel Mosquera, um galego que já correu em Portugal ao serviço do Marquês de Marialva, salvo erro, estou certo, mas para lançar a volta deste ano, que novidades vamos ter?
17: Todas as que pudemos, sem alterar, evidentemente, aquele ecossistema que a Volta a Portugal xa ten, con chegadas míticas a Fafe, a localidades que son propias e xa teñen unha identidade de moito peso na Volta a Portugal, pero sempre buscando, pois, Senhor da Graça, sí, pero Senhor da Graça con algo máis. E forzar, apertar para ir a localidades que é preciso mostrar.
16: Correm-se sempre riscos. Hoje chegou aquela notícia do Instituto de Conservação da Natureza que permite a passagem da sétima etapa na Mata de Albergaria, mas com alguns condicionantes. Que condicionantes são essas?
17: Condicionantes que já tínhamos previstos. Ou seja, não é nenhum condicionante que a gente não tivesse presente. É mais. Pode ser mais, incluso, dos que ali reflite. Ou seja, é... vamos a ser, falámoslo agora na reunión de directores, a nivel de regulamento vai a ser, digamos, o regulamento máis excepcional que houve unha vez no ciclismo, paso por esos quilómetros de cartón vermelho directo a quen incumpla a normativa ali. Por quê? Porque o relato non é invadir, non é saltarse a norma, que evidentemente precisamos o parque.
16: É espetáculo e passar.
17: É passar com o máximo respeito possível e aquele parque natural nacional, perdón, que é o único de Portugal, que casualmente tem uma estrada que passa lá, que une dois países e que tem uma montanha em primeira categoria previamente, e que ten unha mensaxe para lanzar, non? Que aquí hai unha floresta portuguesa que é única e as bicicletas son, non son absoluto invasivas, até os carros que van acompañando as bicicletas son moitos menos que os que lá pasan a diario e foi... Foi pelexalo, mas eu creo que vai ser un suceso único e inédito.
16: Muito obrigado, Ezequiel Mosquera, o diretor da Volta a Portugal em bicicleta. Amanhã vai para a estrada com esse prólogo em Lisboa. O primeiro aí para a estrada às 15h21 vai ser Josh Lebo, da equipa Meridian dos Estados Unidos da América. O último a partir às 17h19 vai ser Rafael Reis, da equipa portuguesa Anicolor. Já sabemos que Artem Nitz, o russo da equipa Anicolor, venceu nos dois últimos anos. Resta saber se em 2026 vai fazer o tri na Volta Portuguesa.
12: Pedro Ribeiro, que com Ariana Azevedo vão seguir a par e passo esta edição 87 da Volta a Portugal em bicicleta, tudo para escutar, claro, aqui na sua rádio. Termino com o basquetebol. O norte-americano Brandon Slater assinou com o Benfica por uma época proveniente dos australianos dos Knox Raiders. No início da carreira foi companheiro de Nemias Queta ainda nos Maine Celtics, antes dos Celtics de Boston, da G League.
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4: Olá, continuação de boa sintonia aqui na Rádio Regional Arouca com Adelino Pinho. Espero que goste da minha seleção musical deste programa. Vamos ouvir.

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Mais um sucesso. E vamos ouvir Adriana Lua.

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1: Hora para ouvirmos Dominus.

0: Está no final da primeira hora do programa aqui em Brasília. Vamos ao sinal horário, vamos aos comerciais. Eu volto já para a segunda hora.
1: 8 horas no continente e na Madeira, 7 nos Açores. No topo da atualidade, é esta hora, Susana.
2: A empresa Águas de Portugal confirma ter sido alvo de um ataque informático, mas garante que não há problema com a qualidade da água. O Ministério da Justiça anunciou reforço de profissionais nas conservatórias de registro civil. Uma semana depois dos acontecimentos no gabinete do Chega, no Parlamento, André Ventura diz que ainda não tem novidades da investigação.
1: A esta hora estão 22 graus no Porto, também em Ponta Delgada, 24 em Coimbra, 25 em Lisboa, em Faro e no Funchal. 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
2: A empresa Águas de Portugal reconhece tratar-se de um ataque de complexidade elevada. O alerta foi lançado sexta-feira e a situação ainda não está resolvida. A empresa diz estar ainda a tentar recuperar alguns serviços, mas garante que a qualidade e o abastecimento de água no país não estão em causa. Rita Fernandes.
3: A água continua própria para consumo. O tratamento e a segurança da água não foram comprometidos pelo ataque informático, que afetou sobretudo processos administrativos e informáticos e também os canais de contacto com clientes. Foram ativadas alternativas para contacto por e-mail e telefone, é o que explica a Águas de Portugal. A Polícia Judiciária e o Centro Nacional de Cibersegurança estão a investigar este ataque informático, considerado muito complexo e, por isso, ainda estão a ser feitos trabalhos para recuperar totalmente e repor todos os sistemas informáticos da Águas de Portugal.
2: A Polícia Judiciária está a investigar o caso. A Águas de Portugal junta-se assim à lista de entidades que sofreram ataques informáticos nas últimas semanas, entre elas a Universidade de Aveiro, a Metro Mondego e a Comissão de Coordenação e Desenvolvimento Regional do Algarve. As conservatórias do Registro Civil vão ser reforçadas em setembro com a entrada de cerca de 70 novos conservadores, anúncio feito esta tarde pelo Ministério da Justiça, que adianta que o reforço surge depois de outros, quase meia centena, ter começado entrado em funções ontem. O Ministério da Justiça diz que estas entradas vão ajudar a recuperar os atrasos acumulados em várias conservatórias do país, muitas das quais estavam sem conservador de registro. Os novos profissionais vão ser colocados, entre outras zonas, na Conservatória dos Registros Centrais e no Arquivo Central do Porto, para reforçar a análise e decisão dos processos de nacionalidade, uma das áreas com o maior volume de trabalho. O Ministério da Justiça adianta ainda que está previsto um novo reforço de conservadores em março, no próximo ano. Aumentaram as queixas e o número de vítimas de violência doméstica. Os dados oficiais do segundo trimestre deste ano foram revelados esta tarde pela Comissão para a Cidadania e a Igualdade de Género. Indicam que entre abril e junho morreram 7 pessoas em contexto de violência doméstica e as ocorrências participadas às autoridades chegaram perto das 8 mil. Inês Martins.
4: Nós gostamos de ter...
2: Inês Martins, com os dados referentes à violência doméstica, dados conhecidos esta tarde por parte da Comissão para a Cidadania e a Igualdade de Género.
5: A GNR e a PSP registaram 7.871 denúncias de violência doméstica no segundo trimestre do ano, entre abril e junho. Trata-se de um aumento face aos primeiros 3 meses do ano, período em que foram participadas 6.949 ocorrências. Entre um trimestre e outro, aumentou também o número de vítimas mortais. Entre janeiro e março, registaram-se 6 homicídios, todas as vítimas mulheres. Já entre abril e junho, houve mais uma morte. Contabilizaram-se 7 homicídios, 5 mulheres, uma criança e um homem. No total, desde o início do ano, 13 pessoas morreram em contexto de violência doméstica. Os dados mostram ainda que, neste último trimestre, a Rede Nacional de Apoio a Vítimas de Violência Doméstica acolheu mais crianças do que mulheres, num total de 1.400 vítimas. 688 crianças, 681 mulheres, mulheres e apenas 21 homens. O portal da violência doméstica revela também um ligeiro aumento do número de reclusos condenados ou em prisão preventiva pelo crime de violência doméstica. No final do segundo trimestre estavam 1.643 pessoas em prisão efetiva ou preventiva, mais 36 do que no trimestre anterior.
2: Dados publicados esta tarde no portal da violência doméstica da Comissão para a Cidadania e a Igualdade de Género, Carla Ferreira, da Associação Portuguesa de Apoio à Vítima, refere que, apesar do decréscimo residual do número de mortes, o fenómeno continua a ser preocupante.
6: Há um ligeiro decréscimo em comparação com o período homólogo do ano passado, mas isto obviamente não deve minimamente tranquilizar-nos, porque estamos aqui a falar da violência que é mais capital e que é mais dantesca de todas as violências, que é a violência que leva à morte de alguém e cuja presença, digamos assim, anual naquilo que depois é o relatório anual de segurança interna, é de facto muito visível e muito significativa quando olhamos para todos os outros crimes que são reportados à justiça, crimes contra as pessoas, crimes contra o património, etc. De facto, a violência doméstica continua a ser uma realidade muito, muito presente na nossa comunidade.
2: Carla Ferreira, da APAV, sobre os números conhecidos hoje da violência doméstica, números que deram conta do aumento das queixas e do número de vítimas de violência doméstica em Portugal. André Ventura insiste na demissão do Ministro da Administração Interna. O líder do Chega diz que o caso em torno de Luís Neves, enquanto diretor da Polícia Judiciária, se está a tornar insustentável e está também a contribuir para a degradação das instituições. Esta tarde, em conferência de imprensa, Ventura voltou a pedir a intervenção do Presidente da República.
7: É a credibilidade das instituições que está em causa. E nesse sentido, o Presidente da República tem que ter aqui, se quer ser esse regular funcionamento das instituições, esse garante, tem que agir nestes momentos também. Quer dizer, nós não podemos passar de ter um Presidente que a toda a hora dizia tudo para um que a nenhuma hora diz nada, porque senão estamos sempre mal servidos. Acho que é preciso compreender isto e agir. Sobretudo acho que é preciso agir, exigir responsabilidades e chamar a atenção do Governo para o descrédito

0: dirigida por Luís Neves, e a Constru Barcelos, a empresa do construtor que acabou por fazer obras particulares numa propriedade do ministro no Alentejo, contratos financiados por fundos europeus. Sobre a investigação que a Polícia Judiciária e o Ministério Público estão a fazer aos acontecimentos no gabinete do Chega, na Assembleia da República, Ventura disse ainda não ter novidades. Uma pessoa morreu e três ficaram feridas na sequência do acidente desta tarde com um autocarro em Tomar. A viatura dos transportes urbanos despistou-se e embateu contra o edifício do Hospital Nossa Senhora da Graça. O autarca de Tomar, Tiago Carrão, confirma que a vítima mortal é uma mulher de 64 anos.
1: Infelizmente, uma das vítimas graves acabou por não resistir aos ferimentos e temos neste momento o falecimento de uma das vítimas deste acidente de autocarro, um acidente trágico e que acaba por ter um desfecho que não era esperado, mas a vítima acabou por não resistir aos ferimentos. Eu creio que a vítima teria sido encaminhada, face à gravidade dos ferimentos, encaminhada para Lisboa, teria sido encaminhada, mas acabou por não resistir aos ferimentos, a vítima do sexo feminino, de 64 anos.
0: A família desta mulher, que acabou por morrer, está a receber acompanhamento psicológico, mesmo acontece com o condutor do autocarro, que sofreu ferimentos ligeiros. As duas vítimas, em estado grave, foram transferidas para o serviço de urgência médico-cirúrgica do Hospital de Abrantes. Na Guatemala, o vulcão do fogo entrou em erupção, é considerado o mais ativo da América Central. As autoridades guatemaltecas já decretaram a retirada de centenas de pessoas e emitiram um alerta vermelho mais elevado na tabela de risco nas imediações deste vulcão, situado a 35 quilómetros da capital.
2: Susana Barros com as notícias às 8 na RTP Antena 1, simultâneo com Madeira, Açores e Mundo. 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
0: Ora, estamos de volta para o programa da segunda hora Aqui Brasil, com Adelino Pinho. Vai até às 21, na Rádio Regional Arouca.

10h18. Ora, não esqueça de avisar os seus amigos sempre das 19h às 21h, aqui em Brasília, na Rádio Regional Arouca. A boa música ouve-se aqui. Para ouvirmos, Sérgio Reis.

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2: Ora, você gosta daqui do programa Aqui Brasil, os grandes sucessos musicais. Ora, um obrigado para si que vai na nossa companhia ouvindo os sucessos do Brasil. São 20 horas e 29 minutos.

você gosta daqui do programa Aqui Brasil, os grandes sucessos musicais. Ora, um obrigado para si que vai na nossa companhia ouvindo os sucessos do Brasil. Faltam 19 minutos para o final de mais um programa Aqui Brasil. Ainda dá para você curtir e ouvir.

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1: A boa música ouve-se aqui. Para continuar, vamos ouvir Roberto Carlos.

agora você gosta daqui do programa Aqui Brasil, os grandes sucessos musicais. Ora, um obrigado para si que vai na nossa companhia ouvindo os sucessos do Brasil. Faltam 4 minutos para o final de mais um programa Aqui Brasil. Volto amanhã a partir das 19. A boa música ouve-se aqui. Para continuar, vamos ouvir Chitãozinho e Xororó.

0: Ora, está na hora de colocarmos ponto final em mais um programa aqui Brasil. Estarei de volta amanhã a partir das 19. Continuo na sintonia da Rádio Regional Arouca.
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4: Se retiraram pelo menos 2 toneladas de cocaína. O Ministério da Justiça anuncia novo reforço de profissionais nas conservatórias em setembro e também em março do próximo ano. Em Roma decorrem negociações entre o Líbano e Israel.
5: E nesta altura, no que diz respeito à temperatura, estão 22 graus no Porto, 23 em Ponta Delgada, Coimbra e Lisboa 24, Funchal 25 e Faro 29 graus. As notícias às 9, a edição é de Cláudia Almeida.
4: Prosseguem as diligências da Polícia Judiciária no Porto de Sines, num navio porta-contentores, ali atracado por suspeitas de tráfico de droga. A RTP sabe que a PJ já apreendeu pelo menos 2 toneladas de cocaína. Fonte da Polícia Judiciária indica à Antena 1 que as diligências vão manter-se durante toda a noite. Amanhã de manhã faz-se um primeiro balanço e, da parte da tarde, uma conferência de imprensa. O porta-contentores com bandeira de Hong Kong terá sido interceptado durante esta madrugada, foi arrestado e transportado para o Porto de Sines por volta das 4:30 da manhã, numa operação conjunta com a Polícia Nacional de Espanha. Envolveu ainda a Força Aérea, a Marinha e a Polícia Judiciária. Em setembro, 70 funcionários reforçam as conservatórias de registro civil, anunciou esta tarde o gabinete da Ministra da Justiça, sendo que ontem um reforço de quase meia centena de conservadores iniciou funções. O Ministério da Justiça diz que estas entradas vão ajudar a recuperar atrasos em várias conservatórias do país, muitas das quais estavam sem conservador de registros. Esses reforços vão chegar à Conservatória dos Registros Centrais e ao Arquivo Central do Porto para reforço de análise e decisão dos processos de nacionalidade, uma das áreas com maior volume de trabalho. Para além de setembro, um novo reforço de conservadores está também previsto para março do próximo ano. Negociações entre o Líbano e Israel decorrem nesta altura em Roma até quinta-feira, referiu há pouco o Departamento de Estado norte-americano, entidade que facilitou esta 7ª ronda de conversações entre os dois países. O ponto central passa pela criação de zonas-piloto no sul do Líbano, de onde o exército israelita deve começar a retirar-se para as Forças Armadas do Líbano assumirem o controlo. Um navio cargueiro indiano afundou-se no Mar Vermelho depois de um ataque. Todos os 14 elementos da tripulação foram resgatados. O governo iemenita atribui a autoria do ataque ao movimento Houthi, alinhado com o Irão, que o mês passado anunciou um bloqueio marítimo aos portos sauditas. A ONU procura uma solução para se pôr termo aos apagões em Cuba. Faranak, porta-voz adjunto das Nações Unidas, diz que a organização está em contacto com vários países para obter combustível para necessidades humanitárias.
6: We have been talking to various countries that are...
7: Temos estado em contacto com vários países interessados em ajudar Cuba, por forma a garantir que o país dispõe do combustível necessário para as suas necessidades humanitárias. Nos últimos dias, como já devem ter percebido, têm-se registado problemas graves com a escassez de combustível e expressámos a nossa preocupação a este respeito. Nos últimos meses, conseguimos avançar um pouco no envio de quantidades limitadas de combustível e continuamos empenhados nesse sentido.
4: Faranak, porta-voz adjunto da ONU em conferência de imprensa. Os apagões têm-se sucedido em todo o território cubano nos últimos dias por causa do bloqueio petrolífero dos Estados Unidos, que endureceu posições e sanções no início deste ano. O Canadá decidiu autorizar ensaios clínicos da vacina contra o ébola da empresa norte-americana Moderna, e o ensaio da primeira fase vai servir para avaliar a segurança da vacina, a dosagem e potenciais efeitos secundários. Além da Moderna, estão a testar-se vacinas de outros laboratórios para estirpes mais raras de ébola e, de acordo com a Organização Mundial de Saúde, a mais promissora é a que os laboratórios Hillman estão a desenvolver. Trata-se de uma organização internacional de investigação e desenvolvimento de vacinas sem fins lucrativos, focada em criar soluções acessíveis para países com elevado índice de pobreza. Desde maio, o surto de ébola na República Democrática do Congo já matou mais de 1.700 pessoas. No Brasil, o Supremo Tribunal Federal autorizou hoje a polícia a abrir um terceiro inquérito para investigar o filho mais velho do presidente Lula da Silva por suspeita de tráfico de influências, confirmaram fontes judiciais. Na semana passada, durante a entrevista a um podcast no Brasil, o presidente brasileiro Lula da Silva afirmou que o filho mais velho não vai ter nenhum privilégio e que não vai interferir nas investigações. Esta investigação contra o primogênito de Lula da Silva surge na véspera do arranque oficial da campanha para as presidenciais de outubro, nas quais o líder do Partido Trabalhista tentará um quarto mandato não consecutivo. E já são seis os membros da família Bolsonaro com candidaturas para essas eleições gerais, entre candidaturas à Presidência da República e ao Senado, passando pela Câmara dos Deputados. Destaque para Flávio Bolsonaro, que concorre à presidência, e Michel Bolsonaro, a mulher do ex-presidente do Brasil, quer chegar ao Senado, e o único irmão de Jair Bolsonaro tenta a eleição pelo estado de São Paulo.
5: Cláudia Almeida está de volta às 10 para atualizar estas e outras notícias que estão em permanência na internet em noticias.rtp.pt.
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E voltamos à boa música para ouvirmos Não Me Telefones Mais, com Hernani Rodrigues. Participação de Filipe Rodrigues. Quando

Continuamos com sucessos musicais, programa de Adelino Pinho. Boa noite, na companhia da Rádio Regional de Arouca, 21:38.

Continuamos com sucessos musicais, programa de Adelino Pinho. Boa noite, na companhia da Rádio Regional de Arouca, 21:54.

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Continuamos com sucessos musicais, programa de Adelino Pinho. Boa noite, na companhia da Rádio Regional de Arouca, 22 horas e 19 minutos.

continuamos com sucessos musicais, programa de Adelino Pinho. Boa noite, na companhia da Rádio Regional de Arouca, 22 horas e 34.

Sucessos Musicais, com a apresentação de Adelino Pinho, entre as 21 e a meia-noite. 22 horas e 50 minutos. Olá, boa viagem, boa sintonia com a Rádio Regional de Arouca. Vamos ouvir Conjunto Voz do Tâmega. Vira de 4.

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0: Sucessos musicais com a apresentação de Adelino Pinho. 23 horas e 16 minutos. Ora, continuamos a ouvir aqui na Rádio Regional de Arouca, magia dos instrumentos acordeão.

Para si que está na sintonia da Rádio Regional Arouca, continuamos a ouvir as boas músicas. Não dá para desligar. Vamos então ouvir José Malhoa, Sonho de Amor.

Continuamos com sucessos musicais, programa de Adelino Pinho. Boa noite, na companhia da Rádio Regional de Arouca, 23:44. Ora vamos, recordando e ouvindo o grupo Iniciadores, Bota Acima, Bota Abaixo.

0: Olá pessoal, eu sou o Cândido e hoje não estou sozinho. Estou com a Adelino Pinho aqui na Rádio Regional da Arouca. Um grande abraço.
1: Para ouvirmos Cândido, não custa nada ser feliz.

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